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Seguimos, vamos trazendo mais pedido aqui. A Zaida Overbeck Rose, na escuta do programa. Quero uma só lajota para os meus amigos e amigas. Vamos lá, Cleiton Borges.

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2: Agora são 9h15 e o Flamengo empata com o Inter no Beira-Rio, 1-1. Vamos lá, vamos trazendo mais música aqui, mandando abraços aqui. O Fernandinho tá mandando música aí pro seu Nilo, pra Eni, pra Eleni, pra Andriele. Também aqui, né, a Ironda que pediu, né, o Cruzeiro do Sul. Quem pediu o Cruzeiro do Sul também foi a Terezinha e o Neri. E eu vou mandar Cruzeiro do Sul aí pro Darcy e pra Sirley também, tá?

0: Mando mensagem querendo de novo.
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Agora 9 horas e 28 minutos, vou mandar um abraço pro Iraí Reba. Não achei a tua música, Iraí. Eu vou tocar essa aqui, ó, Batistinha, a Bela e Caim.

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2: 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Agora o pedido do Ari. O Ari para todos os parentes, para as amigas, para a mãe, a dona Naura, né? E para a família toda, pediu o Caquinho de Vidro, Cleiton Borges e César Brassini.
3: Cleiton Borges. Yeah.

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9h41, seguimos em frente, trazendo mais música aqui, né? A Nelce, Puneco, Ilse, Miguel, Jussara, Pietro, Milena, Juninho e Júnior, Kênia, Brunildo, José, o Nilo, a Eni, a Eleni, o Fernandinho, Andriele, a Jocelaine, o Miro, Gabriel, Guilherme, Giovana e os amigos e amigas. Vamos mandando pra Claudete, Maneco, a Thaís, a Tailânio, Claudionei e a Sheila. Vamos mandando também pra Eneide e pro Jocely. Vamos mandando também aqui pro Neca. Pra Cleuse e pra Gabriela, quarteto musical.

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1: Horas e 53 minutos, 9:53. Seguimos em frente, vamos lá. Pedido aqui da Vonete, cadê tá a Vonete? Tá aqui.
5: Oi, Furão, aqui é a Vonete. Tá com a música aí do Moreninha Linda, do meu bem querer, pra Carla e pro Arno, pro Vicente e pra Marisa e o Ed e a Amanda e o Nilton.
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5: Oi, Furão, aqui é a Ivonete, tá com a música aí

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2: 10 horas, 1 minuto, 10 e 1. Agora para Nelce, Puneco, Ilse, Miguel, Jussara, Pietro, Milena, Juninho, Júnior, Kênia, Blunildo, José, o Nilo, a Eni, Eleni, o Fernandinho, Andriele, a Jocelaine, o Miro, Gabriel, Guilherme, Jeová.

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0: Agora 10 horas e 10 minutos, 10 e 10. Minha amiga Almirinda Lopes, aquele abraço, vai ouvir uma gaúcha.
1: Me chamaram aqui?
2: Não, senhor. Não. Essa aí, ó, é pra mim.
3: Não mesmo, companheiro. Essa música foi feita pra mim.
4: Ah. Que é pra ti, o que é, louco? Essa música foi feita pra mim, chefe!

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10:23, 10:23, abraço aqui pro Adriano Schmidt, ele pediu Escândalo de Amor, Edson Hudson.

Sim, 26, 10h26, 104, FM Cerro Branco. Só se tu quiser passar tipo submarino, viu, Adriano? Por enquanto não tem a mínima condição, tem muita água, tá? Muita água aí, tá, Adriano? Vamos lá, a Yara de Novo Cabrais pediu Paixão Proibida, Teodoro Sampaio, um abraço, Yara!

10h34, seguimos agora pra Dona Mike. A Dona Mike, antes vamos lembrando aí, né? Vamos lembrando aí que nesse domingo no Sandro Schmidt tem Geração 3. E no sábado, o bailinho do Tio Velho na Vila Botucaraí, o Donar Gelzer traz o V3 no bailão a partir das 20h30 da noite. Agora então pra Dona Mike, o amor e eu.

0: O Amor e Eu, com Rick Renner. Ô, Derli, não tenho como te atender, tá? Eu tô em casa hoje e eu só tenho o meu telefone, tá? Vou tocar pra ti, pra Nida, que é a Mulher Maravilha do Duque Dalvan. Eu sei que tu gosta desse estilo musical aí, né? Eu vou tocar pra ti, tá, Derli?
1: Ô, Derli. Ô, Derli. Eu
0: falo. Aquele abraço. Hoje eu tô em casa, daí eu só tenho na tela do computador aí o 996191014, tá? Por isso que eu não tenho como atender, tá? Valeu, Derli! Mulher Maravilha!

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Mas ou menos.

Muito obrigado a cada um de vocês. Hello.

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0: 23:01.
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0: casa.
1: Coisa linda.
2: Você toca ela aí? Bora.
3: Chama 5KM.

Boa noite, galera. Um prazer muito grande para Dugla Fernandes Sorocaba ter todos vocês. Obrigado pela presença de cada um de vocês. Bem-vindos ao nosso show. Música nova de Fernandes Sorocaba. Ah, como eu amo você!

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0: mais, hein?
1: 23 horas e 38 minutos.
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2: 0 hora e 27 minutos.

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0: Sejam bem-vindos a mais um No Pelo. Dessa vez a gente tá de frente pro vídeo com o microfone até sem fio, né? As coisas melhorou e vocês merecem coisa boa. Mais uma vez, Hugo e Guilherme ao vivo e No Pelo 3 na sua casa.
1: E aí, sim. Simbora!

0: Muito obrigado, Fortaleza!
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0: nunca foi bênção na vida, né?
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mais um vídeo.

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0: Barulho pra Mari Fernandes, Fortaleza!
1: Muito obrigada, Fortaleza! Obrigada, amigo. Que pancada de música, viu?
0: Mais uma vez. Sem palavras pra te agradecer, viu?

0: tristeza chorar largado, né, gente?
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0: Show de bola!
1: Valeu, menino!
0: Obrigado, Zladino!
2: Bom demais! Que Deus abençoe esse trabalho de vocês. Já abençoa, né? Olha o tanto de gente.
0: Obrigado. Amém. Faz barulho pro chat de vocês, gente!
3: Eu quero mandar essa moda pra todos os cachaceiros aqui presentes.

Essa aqui eu sinto um trem diferente, viu, gente? Puxa daí, que eu empurro.

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0: Oi, Baldi!
1: Sabe quando a gente termina um relacionamento e sente um alívio? Já passei por isso.
0: E o quê?
1: Sabe quando a gente mete o louco na...

0: Chega junto, cadê?
1: Hoje tem, hein?
0: Agora sim, bebê.
1: Será?
0: Vem. Olha quem colou sozinha no rolê.
1: Não é a fulana que me deu ideia, sumiu e do nada postou que tava namorando?
0: Tive que coçar olho pra botar fé.
1: Será que ela mesmo?
0: Sim.

0: Bom demais!
1: Que isso, cara?
2: Palmas pra vocês, viu?
3: Palmas pra vocês, na moral.
0: Essa moda.

0: que eu já vi a sofrência. Eu já vi a sofrência do disco. Eu já vi. Vocês viram também?
1: Nós vamos ter uma participação muito especial agora. É uma alegria imensa poder receber esse cara aqui nesse palco para fazer um som junto comigo. Vamos no swing, vai, como é que é?

0: Demais, Teló.
1: Diz aí, seu Jorge, uma salva de palmas, seu Jorge.
0: Obrigado, meu irmão. Pô, que maravilha.
1: Que é isso?
0: Obrigado, banda.
1: Que é isso, compadre?
0: Festa linda, olha, quero parabenizar você pela sua carreira. Ah, esse aqui é um merecedor. É maravilhoso ver esse carinho dessa plateia brasileira, do país inteiro e do mundo. Parabéns, obrigado, por cara. Toda essa conquista. Obrigado por ter feito esse convite. Eu não ia perder nunca estar aqui.

0: Coisa boa.
1: LP Tubarão.

0: 6:02.
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Esta é a ZYM472 104,9 FM, a emissora da Associação para o Desenvolvimento de Cerro Branco, que neste momento estamos iniciando nossos trabalhos relativos à quinta-feira, 30 de julho de 2026. A todos, nosso muito bom dia. E vamos para a nossa mensagem do dia.

0: Não esbanje suas forças mentais com atividades de pouca importância e prejudiciais a você. Dê finalidade elevada a seus trabalhos. Alimentação e o sexo consomem demasiada energia mental, se não forem bem equilibrados. Canalize sua força espiritual e mental para os sublimes interesses da humanidade, para a felicidade das pessoas que o cercam. Um bom dia e uma ótima quinta-feira. Seis horas e sete minutos, estamos chegando nesta manhã de quinta-feira, iniciando mais uma programação que vai das 6 até as 24. Eu vou até 7h30 e o nosso primeiro espaço do Aguardando com a 104.
1: Roda de chimarrão.
0: É o Roda do Chimarão, né? Tá, né? Vamos lá, né? Agradecendo a todos aí que estão na sintonia, né? Aos que já estão trabalhando, aos que estão viajando, o ônibus está descendo agora, a aviação está passando neste momento aí, destino a Santa Cruz, e assim por diante, né? Outros estão deitados na cama, com o seu radinho ligado, que coisa boa, né? Vamos então, abrindo a parte musical desta manhã de hoje, rodando a primeira música. O dinheiro não compra alegria.

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1: São 6 horas e 20 minutos, 6 e 20, é a 104,9 FM, lá de Condeceiro Branco, e o Roda do Chimarão.
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1: É, muito bem, vamos para nossos apoiadores, né, e daqui a pouquinho a gente volta aí com o nosso Roda do Chimarão. Nesta manhã, temperatura 14 graus, né, 14 graus. No momento não está chovendo, né? Esta noite acho que não choveu, né? Pelo menos não vi. Né? Vamos ver o que nos vai dizer o dia de hoje. Depois a gente vamos dar uma olhada, né?
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1: Muito bem, vamos lá, na sequência da nossa programação, nosso... Roda do Chimarão, né? Vamos então atendendo aí nossos ouvintes, né? Que estão nos mandando aí pedindo suas músicas, né? Seu Darcy do Travessão aí pediu aí o Rio Azul dos Atuais, né? Vamos então rodando aí o Rio Azul aí para o seu Darcy e para a Cirlei, é, também. Mandando para a Terezinha, para o Neri, para mim, para a esposa e para todos os ouvintes. Vai então, Rio Azul.

Muito bem, são 6 horas e 32 minutos. Vamos ver o que, que nos diz então a previsão do tempo para hoje. É, a quinta-feira será de sol entre nuvens no Rio Grande do Sul, após uma sequência de dias de chuva. Conforme a Meteo

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1: Muito bem, são 6 horas e 32 minutos. Vamos ver o que, que nos diz então a previsão do tempo para hoje. É, a quinta-feira será de sol entre nuvens no Rio Grande do Sul, após uma sequência de dias de chuva. Conforme a Metsul, os períodos de maior nebulosidade ocorrerão em virtude de nuvens baixas com pontos de nevoeiro entre a madrugada e a manhã. Durante a tarde, o tempo abre. O dia começa com temperaturas amenas na maior parte das cidades do estado. Entretanto, eles subirão rapidamente ao longo do dia. À tarde, a previsão é de temperaturas altas para julho, especialmente em cidades do noroeste e do norte do estado. À medida que o ar quente começa a retornar ao território gaúcho. Então vamos ver o que, que vai nos mostrar depois aí a previsão do tempo. Pelo que parece, vai dar sol, mas aquece rapidamente. Daí, quando vê, né, a chuva volta novamente. A sexta-feira, a expectativa é de temperaturas ainda mais elevadas. No sábado, a chuva retornará. Ó, tá aí, ó. Sábado já retorna novamente a chuva. Mas vamos lá, né? São 6h34.

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3: Muito bem, vamos lá. É, tá lá, né? Daqui a pouquinho o dia já vai clareando, tá meio nublado, meio ceração, parece que tem ceração, né? E tá aí. Então lá, um abraço, buenas, mandou seu bom dia, né? Nosso amigo Renato Klein, lá de Brasília, né? Mandou seu buenas. Eita, que bom, né? Esta e também seu Hilton Mings também nos mandou um bom dia. Hoje é Dia Internacional da Amizade, né? Esta aí, isto é amizade. A todos aí que já estão mandando aí seu bom dia, né? Isto também então aí pro Dia da Amizade, né? Todos os amigos, né? Vai então aí nosso abraço. Também a quem pediu. É, pro Dia da Amizade, a Terezinha, a Neri, estão lá na sintonia, né? Querem depois plantar fumo, né? Eita, né? Vamos ver se não chove, dá para plantar fumo, né? Eita lá, né? Eita, e também quer ouvir a música Vidro de Perfume para mim, para a esposa, para todos que estão na sintonia. Então tá aí na sequência.

É muito bom ter uma vaquinha em casa, né? A vaquinha dá leite, dá depois dá coalhada, dá manteiga, né? Dá muitos produtos, né? Que a vaca dá, né? E ainda volta e meia um terneiro para você criar e depois carnear para ter sua carne, né? A vaquinha é uma coisa, né? Que produz, né? Que além de dar produtos, né, ainda dá a criação, né, terneiro, né, para depois seguir aí mais uma vaca ou se não carnear, se é um tambeiro, né? Eita, tem a sua utilidade, né? A vaquinha preta, né? Que coisa boa. Vamos lá então, né? Vamos ser 6h50, né? Vamos a mais música. Zundamato.

É, e o Inter mais uma vez empatou ontem, né? Não conseguiu ganhar, né? Saiu na frente e depois cedeu o empate.

0: 6 horas e 56 minutos, 6:56.
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7: 7 horas.
0: Muito bem, vamos encerrando aqui o Acordando com a 104, que volta amanhã neste mesmo horário, a partir das 6 horas. Na sequência vem a espaço nossos avisos, comunicados e recados e convites.
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3: Muito bem, então todos convidados, vão estar lá também, né? A diretoria agradece aí a presença de todos aí da nossa região, aí Novo Cabrais, Candelária, Cerro Branco e Cachoeira do Sul, né? Todos aí convidados então para a festa da Congregação Evangélica Luterana Emanuel lá no ginásio da Linha Palmeira. 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Era esse nossos avisos e comunicados. Voltamos amanhã. Na sequência, então, o programa da Emater.
4: Olá, gente amiga. Está começando mais um programa da Emater. Produzido pela Gerência de Comunicação da Emater do Rio Grande do Sul e apresentado por Taline Schneider. Na técnica, José Carlos Cabral. A água de qualidade é essencial para a saúde das famílias, para a produção de alimentos e para o desenvolvimento das comunidades rurais. A assistência técnica e extensão rural e social orienta a implantação e o fortalecimento de redes coletivas de abastecimento de água, contribuindo para melhorar o acesso, o uso racional e a gestão compartilhada desse recurso tão importante. Além de favorecer o consumo humano, essas redes garantem melhores condições para a produção agrícola, o cuidado com os animais e a permanência das famílias no campo. O acesso seguro à água reduz problemas de saúde, melhora as condições de trabalho e fortalece a qualidade de vida das comunidades rurais, tornando as propriedades mais preparadas para enfrentar períodos de estiagem e outras situações climáticas. Acompanhe agora o panorama agropecuário. A cevada também está totalmente implantada, com 20.320 hectares cultivados. As lavouras apresentam estandes uniformes, predominando o desenvolvimento vegetativo inicial. A produtividade média projetada é de 3.020 kg por hectare, enquanto os produtores intensificam o monitoramento para prevenir doenças fúngicas favorecidas pelas condições ambientais. É temporada de parições e intensificam-se os manejos voltados às matrizes e aos cordeiros recém-nascidos. Os produtores têm se dedicado à prevenção de perdas neonatais e ao controle de enfermidades de casco, verminoses e doenças respiratórias em função das condições de umidade observadas em parte do estado. Na região de Santa Rosa, as temperaturas mais elevadas garantiram melhora das condições das olerícolas, com aumento da oferta de folhosas para a colheita e também o retorno do desenvolvimento mais rápido de raízes, como cenouras e beterrabas. A condição de redução da umidade do solo observada no início da semana levou os produtores a realizarem alguma irrigação, principalmente em áreas com implantação recente de sementeiras ou mudas mais sensíveis, a fim de garantir o bom desenvolvimento inicial das plantas. Acompanhe agora os preços recebidos pelos produtores do Rio Grande do Sul. Arroz em casca, saco de 50 quilos. Preço menor, R$ 54,00. Maior, R$ 66,00. Preço médio, R$ 60,69. Feijão, saco de 60 quilos. Preço menor, R$ 120,00. Maior, R$ 200,00. Preço médio, R$ 180,20. Milho, saco de 60 quilos. Preço menor, R$ 57,00. Maior, R$ 65,00. Preço médio, R$ 59,04. Soja, saco de 60 quilos. Preço menor, R$ 121,00. Maior, R$ 131,00. Preço médio, R$ 125,08. Trigo, saco de 60 quilos. Preço menor, R$ 64,00. Maior, R$ 72,00. Preço médio, R$ 69,44. Boi para abate quilo vivo, com prazo de pagamento de 20 a 30 dias. Preço menor, R$ 11,00. Maior, R$ 13,50. Preço médio, R$ 12,25. Búfalo quilo vivo. Preço menor, R$ 9,00. Maior, R$ 11,50. Preço médio, R$ 10,15. Cordeiro para abate quilo vivo. Preço menor, R$ 12,50. Maior, R$ 15,00. Preço médio, R$ 13,92. Suíno tipo carne, quilo vivo. Preço menor, R$ 5,05. Maior, R$ 6,50. Preço médio, R$ 5,86. Vaca para abate, quilo vivo, com prazo de pagamento de 20 a 30 dias. Preço menor, R$ 9,00. Maior, R$ 11,50. Preço médio, R$ 10,91. O litro do leite, preço menor, R$ 2,20. Maior, R$ 2,90. Preço médio, R$ 2,42. E assim encerramos mais um programa da Emater. Um bom dia a todos e até amanhã, neste mesmo horário.
3: Muito bem, voltamos então amanhã nesse mesmo horário com mais um programa da Emater, né? Estava dando os preços aí das coisas, né? Que bom. Vamos lá então com o Café Colonial a partir de agora, né? sempre homenageando os aniversariantes. É, e também quem pediu ontem, seu Cristiano Cous, né? Tá lá na sintonia. É, um abraço, Cristiano. E vai então a outra música na sequência.

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1: Muito bem, vamos encerrando aqui o Café Colonial, que volta amanhã. Na sequência, vem aí o programa Luz no Caminho, apresentado sempre pelo professor João, de segundas a sextas.
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3: Olá, meus amigos, muito bom dia. Bom dia a você que está ligadinho aqui conosco. Esse é o programa Luz no Caminho, que vai ao ar de segunda a sexta-feira. Prazer muito grande poder estar falando com você, poder ter a permissão, a sua permissão, de chegar até o recesso do seu lar e levar as informações do nosso trabalho aqui em Cerro Branco e também em Novos Cabrais. Gente, hoje eu estou em Novos Cabrais, certo? Ali em Novos Cabrais, onde a gente já atende há uns quantos meses na rodoviária de Novos Cabrais, onde muitas pessoas encontraram ali a solução para os seus problemas, pessoas que não tinham mais esperança de ser feliz. Essa é a pura realidade. A pessoa vai enfrentando tantos problemas, tantas dores, tantas dificuldades, tantos ataques espirituais, não é mesmo? Tantas afrontas espirituais. E que às vezes a pessoa ela entra em confusão e diz: poxa, eu sou uma pessoa religiosa e estou passando por tudo isso. E tem pessoas que já não vão mais em nenhuma religião. Então a pessoa ela acaba sendo afrontada, acaba sendo atingida por esses males. Então, meu amigo, minha amiga, eis aí a oportunidade de você ser feliz, de você encontrar a verdadeira felicidade, certo? Ainda há tempo de você ser feliz, ainda há tempo de você receber as vibrações positivas e espiritual, ainda há tempo de você receber as bênçãos de Deus. Eu hoje estou em Novos Cabrais, atendendo pessoas de todas as religiões, pessoas que estejam precisando de uma graça, precisando de um milagre, precisando da solução. É só você me procurar. Em Novos Cabrais, eu atendo na rodoviária em Novos Cabrais, todas as quartas e todas as quintas, eu estou em Novos Cabrais, atendendo pessoas que têm nos procurado, pessoas do interior do município, pessoas de outras cidades, pessoas aqui de Cerro Branco, pessoas ali de Novos Cabrais. Então, são pessoas que, na realidade, não é que não sejam religiosos, não é que não acreditem em Deus, não é que não tenham uma religião. É que, às vezes, a pessoa vai ficando um pouco atrapalhada, os problemas vão surgindo, vão crescendo, vão aumentando e se tornam um gigante, muitas vezes, diante de muitas pessoas. Então, você é meu convidado especial, você que realmente está precisando. Me procure hoje em Novos Cabrais, das 8 até as 5 da tarde. E sexta-feira eu vou estar em Cerro Branco, certo, gente? Ali em Cerro Branco, o nosso atendimento é na rua Henrique Ibner, número 75, ao lado da borracharia do Lick. Então você é o nosso convidado especial. Eu sempre dou como referência ali a Rua da Câmara de Vereadores. Fica uns 50 metros ali. É muito importante você que está doente, você que está com algum problema espiritual, familiar, plantação, criação, são tantos problemas. E você quer se tornar um vencedor, é necessário que você se torne um vencedor, mas porém é necessário que você se esforce para isso. Não é mesmo? Às vezes a gente. Que bom, né? Que bom que a gente sentasse aí no sofá da sala, né? Naquela velha e amiga cadeira, e ficasse ali sentado esperando as coisas acontecer. Mas não é assim. A gente tem que correr atrás, não é mesmo? Se você quer receber o seu salário, você tem que correr atrás, durante o mês todo. E é bem gratificado. E se você quer ser abençoado, você também tem que correr atrás. Então saia da sua casa, saia daí do seu sofá, da sua cadeira, né? E até mesmo, de repente, você tem que falhar um dia do seu trabalho para nos procurar. Então, sexta-feira, sexta agora, né? Depois amanhã, eu vou estar atendendo você e a sua família em Novos Cabrais. Você é meu convidado especial para estar juntamente com, aliás, em Novos Cabrais, não, aqui em Cerro Branco, certo? Na sexta-feira. Sexta-feira em Cerro Branco, né? E todas as quartas e todas as quintas em Novos Cabrais. Certo, meu amigo, minha amiga? Você é meu convidado especial, não perca esta oportunidade. Um dia uma senhora me dizia o seguinte: Professor João, por que que eu sofro tanto? Minha mãe sofreu bastante, meu pai sofria, e pelo que eu estou sabendo, meus avós também sofreram bastante. E todos eles foram atingidos com câncer, de forma diferente, mas com câncer. E às vezes muitas pessoas também se perguntam assim: por que que eu tenho sofrido tanto? Gente, existem vários motivos e vários fatores. Agora, um dos motivos do sofrimento é quando a pessoa descobre que tem algum lugar que pode ajudar e a pessoa vai esperando. Ela vai tentando, parece que ganha tempo, vai deixando as coisas ficar maior, muitas vezes, os problemas aumentarem, para depois procurar a solução. E não é assim que funciona, viu? Não é assim que funciona. Então, existe a maldição hereditária que ela dura, né, 4 gerações. Então, isso pode atingir você, pode atingir seu filho, seus netos, seus bisnetos, tataranetos. E a pessoa fica, toda a família sofrendo muitas vezes. E às vezes o sofrimento ele não é igual, né? Ele muda de cara, como diz assim. E tem alguns que é o mesmo sofrimento, por incrível que pareça. Então, para você vencer o mal, para você vencer o problema, você tem que procurar a solução. Tem que procurar a solução. Tem muitas pessoas que dizem assim: olha, eu tomo remédio diretamente, eu já fui nos melhores médicos, né? A gente sabe que no país tem uma medicina bastante avançada hoje, bastante capacitada, né, para solucionar os problemas, mas precisamos admitir que existem doenças que não é para o remédio. Existem problemas que o médico não sabe o que a pessoa tem. Por que que eu estou dizendo isso? Porque eu tenho tratado de pessoas ao longo da minha vida, ao longo de toda a minha vida. E as pessoas me dizem assim: olha, eu fui no médico, o médico disse que eu não tenho nada. Me deu um remédio para dor. Eu estou tomando. Mas continuo pior. Então, quero dizer, é uma prova que o seu problema, o que você acha que é uma doença, não é para remédio. É você que está insistindo, não é o médico que está insistindo com você. É você que está insistindo com o médico, com a medicina. Então, existe, queira admitir ou não, queira admitir ou não, existe problema espiritual que atinge as pessoas. E aí a pessoa fica sofrendo a vida toda, passando por dificuldades, muitas vezes até miséria, infelizmente, desemprego, dívida, briga na família, contenda entre pais e filhos, esposo e esposa, entre vizinhos com vizinhos, aquelas guerras que acontecem, mortes muitas vezes, acidentes que a gente não consegue entender. Então tem coisas que a pessoa precisa fazer uma grande descoberta para se livrar desse mal. E é nesse ponto que estou me referindo que eu posso ajudar você. Eu tenho me preparado ao longo da minha vida para ajudar pessoas a se tornarem vencedor, certo? Então vamos retificar aqui os horários, e o endereço do nosso trabalho. Hoje eu vou estar em Novos Cabrais e sexta-feira eu estou em Cerro Branco para atender você e a sua família. E na terça também, eu estou em Cerro Branco. Terça e sexta em Cerro Branco, quarta e quinta em Novos Cabrais. Muito bem, eu deixo aqui o meu abraço, o meu carinho a todos. Fiquem com Deus. Amanhã eu volto nesse mesmo horário por essa mesma emissora.
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1: 7h30, voltamos então amanhã. Vamos encerrando aqui o Acordando com a 104, que também volta amanhã a partir das 6 horas. Na sequência, eu e Catequista Fia, vamos na sequência com o programa Caminhando com a Igreja. 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

Bom dia a todos. Estamos iniciando o programa Caminhando com a Igreja. Iniciemos o nosso programa fazendo a nossa oração da manhã. Em nome do Pai, do Filho e do Espírito Santo. Amém. Meu Deus e Pai, eu vos ofereço este dia que vou começar com todas as minhas orações, trabalhos, lutas, dificuldades, alegrias e sofrimentos. Que mais esse dia que vossa bondade me concede sirva para vos glorificar e para mais de vós me aproximar, cumprindo fielmente as tarefas que me confiastes junto a meus irmãos. Que eu não desanime nas dificuldades e tropeços e nem me envaideça nos êxitos e glorificações. Aceitai, Senhor, a oblação deste novo dia, que em vosso nome e para a vossa glória e o bem do meu próximo quero viver, em união com Jesus Salvador e por intercessão de Maria Medianeira, cuja imagem esteja sempre diante dos meus olhos e no meu coração, para nela modelar todos os atos deste dia. Assim seja. Amém.

Passamos para os aniversariantes do dia. Hoje estão de aniversário Luiz Rodinei da Silva e Angelina Britzner. A eles e a todos os demais aniversariantes desse dia, recebam os nossos parabéns.

Passamos para o Evangelho do dia. O Evangelho de hoje está em Mateus, capítulo 13, versículos do 47 a 53. E ainda, o reino dos céus é como uma rede lançada ao mar e que recolhe todo tipo de peixe. Quando está cheia, a puxam para a margem e sentados junto em cestas o que é bom e jogam fora o que não presta. Assim será no fim do mundo. Os anjos virão, separarão os maus do meio dos justos. Os jogarão na fornalha ardente. Aí haverá choro e ranger de dentes. Vocês entenderam todas essas coisas? Eles responderam, sim. E Jesus lhes disse, por isso, todo doutor da lei que foi instruído no reino dos céus é como um dono de casa que tira seu cofre coisas que tira de seu cofre as coisas novas e velhas. Quando terminou de contar essas parábolas, Jesus partiu daí. Palavra da salvação. Glória a vós, Senhor. Uma breve reflexão sobre este evangelho que nós escutamos neste dia de hoje. Jesus continua a ensinar por meio de parábolas. Esta narração, que encerra a presente sessão do Evangelho de Mateus, repete diversos elementos da parábola, do trigo e do joio, porém é mais dinâmica e termina mencionando apenas o inferno. Enquanto na anterior havia a distinção entre os que são queimados e os que são recolhidos. Um detalhe importante do Evangelho de hoje é a menção ao doutor da lei que foi instruído no reino dos céus, certamente em referência ao próprio Mateus, que ao se converter e seguir o Mestre, foi capaz de unir os ensinamentos antigos aos novos. Essa nota de Jesus funciona como um convite aos apóstolos e também a nós nos dias de hoje, a serem também eles criadores de novas parábolas, continuando a sua missão de ensinar e anunciar o reino de Deus. Esta é uma breve reflexão sobre este evangelho que nós escutamos neste dia de hoje.

comunicados da paróquia Santo Antônio, o atendimento religioso para o próximo final de semana. No sábado, 9 horas, missa na comunidade Santa Terezinha, 10 horas na comunidade Nossa Senhora do Carmo, 14h30 na comunidade Nossa Senhora de Lourdes. No domingo, 9 horas, missa na matriz e a liturgia a encargo dos catequizandos da Eucaristia da matriz. E às 9h30 tem a missa festiva na comunidade São Roque. Temos também o convite. No próximo dia 2 de agosto, então, acontece em Cachoeira do Sul, na Catedral Diocesana, a ordenação diaconal do seminarista Tiago Sembrani, onde todos são convidados, então, a participar. O Tiago Sembrani foi estagiário aqui na paróquia Santo Antônio, há tempos atrás, então, agora, ele será ordenado diácono, no próximo dia 2, às 15 horas, na Catedral, em Cachoeira do Sul. Então, as pessoas são convidadas a irem lá participar desse momento. Temos também o convite, no próximo dia 7 de agosto, quando acontece o primeiro Festival das Massas e Galeto, no Salão Paroquial da Paróquia Santo Antônio. Os ingressos para adulto é R$35 e crianças pagam R$15. Os ingressos você pode adquirir na secretaria paroquial com os membros do conselho ou também pode ser adquirido no dia do jantar. Terá música ao vivo, serviços de copa e cozinha. Desejar, então, o conselho juntamente com o parco Padre Antônio Hermes agradece a participação de todos neste primeiro Festival do Galeto e das Massas da paróquia Santo Antônio. Também temos o convite para a excursão à cidade de Caçapava do Sul no dia 13 de agosto, onde lá acontece a novena em honra a Nossa Senhora da Assunção. Então, nesse dia, o Padre Antônio estará celebrando a novena e daí então estamos organizando uma excursão que sai às 14 horas ali da paróquia e o retorno logo após o jantar. O valor da passagem é R$ 60,00. E esse pagamento deve ser pago em espécie. Então, se você quiser ir junto, ainda dá tempo de fazer a sua inscrição na secretaria paroquial, levando junto um documento pessoal. Todos são convidados a participar. Também, a gente comunica mais uma vez que as capelinhas da Mãe do Redentor devem ser entregues na secretaria paroquial. Para fazer a substituição dessas capelinhas, serão trocadas, a diocese está fornecendo outras capelinhas, então será trocada essas capelinhas que estão circulando nas casas por aí. Então a gente pede, se alguém está com ela em sua residência, que devolva ali na H-Farma, aqui no centro tem duas capelinhas que visitam as famílias, então a gente pede o favor das pessoas devolver ali na H-Farma para a gente poder fazer a troca das capelinhas. Estes os comunicados da paróquia Santo Antônio que tínhamos para o dia de hoje.

Oração pela própria vocação. Cristo Jesus, nosso irmão e amigo, cumprimos a tua ordem de rezar para que tenhamos sempre muitos e bons jovens, líderes, pais e educadores, religiosos e religiosas, diáconos, padres e bispo. Manda operários à tua messe, assim nos dissesses, precisamos deles e eles nos darão o ensino de tua palavra, a alegria de tua presença e o auxílio das tuas graças e os estímulos para nossas vidas. Reconhecemos que a semente da vocação que vem de ti exige de nós que a cultivemos em nós, na família, no grupo, na comunidade e nos seminários. Escuta-nos, Cristo, por meio de tua e nossa mãe, para a glória de teu nome e para o nosso bem, no tempo e na eternidade. Amém. Essa é a oração pelas vocações. Uma mensagem para o dia de hoje. A vida é semelhante a um caminho repleto de encantos, surpresas, alegrias e beleza, mas também de dores, sofrimentos, tristezas, dificuldades, riscos. Se decidir mudar o rumo de sua trajetória, você precisa ter coragem para enfrentar os novos desafios nesse novo caminho. O mais importante é confiar no Senhor, para que o guie em todos os momentos. Na vida, cada pessoa é responsável por traçar o próprio caminho. O caminho de Deus é perfeito. A palavra do Senhor é comprovada. Ela é um escudo para todos os que nele buscam um refúgio. Esta é uma mensagem para este dia de hoje. Que possamos, durante esse dia de hoje, pensar nesta mensagem, pensar nos caminhos que estamos traçando. Já estamos chegando no finalzinho do nosso programa Caminhando com a Igreja. A gente manda um abraço a todas as pessoas que estão sempre nos escutando aqui através da rádio comunitária, também as pessoas mais distantes nos escutando através das redes sociais. Nosso abraço, nosso agradecimento por estarem sempre ligados aqui no nosso programa. Encerrando o nosso programa, a gente agradece também os apoiadores do programa Caminhando com a Igreja. Agradecemos ao Seu Olívio, que todas as manhãs está aí com nós na apresentação do nosso programa. Encerrando o nosso programa, pedindo que o Espírito Santo ilumine cada um de nós. Vinde, Espírito Santo, enchei os corações dos vossos fiéis e acendei neles o fogo de vosso amor. Enviai o vosso Espírito e tudo será criado e renovareis a face da terra. Oremos. Deus, que instruísse os corações dos vossos fiéis com a luz do Espírito Santo, fazei que apreciemos retamente todas as coisas segundo o mesmo Espírito, e gozemos sempre de sua consolação. Por nosso Senhor Jesus Cristo, vosso Filho, na unidade do Espírito Santo. Amém. Em nome do Pai, do Filho e do Espírito Santo. Amém. Bom dia a todos e até o nosso próximo programa.

0: 8 horas e 2 minutos.
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2: Bom dia.
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E muito bom dia! Vem iniciando agora o nosso Manhã Musical nesta manhã, hoje de quinta-feira, dia 30 de julho de 2026. Agora já são 8 horas com mais 3 minutos. Quem quiser participar com a gente, o nosso Manhã Musical desta manhã de quinta-feira. Pode pedir no nosso WhatsApp da rádio, que é o 996 19 10 14. Também pode pedir lá no meu Facebook. Daqui a pouquinho mais eu venho com a previsão do tempo para hoje, quinta-feira, dia 30 de julho, e para os demais dias da nossa semana. E alguns comunicados, avisos e convites para todos vocês aí de casa. Segue a nossa programação do nosso Manhã Musical.

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4: Agora já são 8h11. Vem chegando a previsão do tempo para hoje, quinta-feira, dia 30 de julho. A mínima foi de 13 graus em algumas regiões. Temperatura de agora aqui na cidade de 15,9 e a máxima chega ao redor dos 20. Tá marcando nublado com chuva durante a manhã e também no começo da tarde em algumas regiões. À noite terá muitas nuvens. Para amanhã, sexta-feira, dia 31, tá marcando dia de sol que terá névoa fraca ao amanhecer. A máxima chega ao redor dos 28 graus. Para o sábado, dia 1º de agosto, está marcando sol com muitas nuvens durante a tarde. À noite, pode ocorrer pancadas de chuva. A máxima chega ao redor dos 30 graus. E para o domingo, dia 2, está marcando sol com muitas nuvens durante o dia, períodos de céu nublado. À noite será com poucas nuvens. A máxima chega ao redor dos 22 graus. Essa é a previsão do tempo para hoje, quinta-feira, dia 30 de julho, para amanhã, sexta-feira e também para o final de semana. Agora são 8h12. Nosso amigo Ari da Silva tá na sintonia e ele quer ouvir duas músicas. A primeira com Amado Batista, Secretária. E Musical JM, um plebeu na cidade, oferece para a mãe Naura, também para todas as amigas e amigos. Um abraço para o nosso amigo Ari da Silva e para os demais ouvintes.

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4: Agora já são 8 horas com mais 23 minutos, avisando para vocês, pessoal, que o transporte coletivo ocorrerá normalmente nos mesmos dias e horários de costume. Então fica este aviso para vocês, pessoal, o transporte coletivo das comunidades ocorrerá normalmente nos mesmos dias e horários de costume. Fica este aviso. Quem quiser participar com a gente no nosso Manhã Musical, hoje, manhã de quinta-feira, dia 30 de julho, pode pedir no nosso WhatsApp da rádio, que é o 996-1910-14. Também pode pedir lá no meu Facebook. Temos ouvintes participando com a gente. Nosso amigo Giovanni, ele quer ouvir duas músicas. A primeira com o Cleiton Borges, Caquinho de Vidro. E uma com o Trio Pereira de Moura. E oferece para a mãe Naura, também para a Josi e para os demais ouvintes. Um abraço para o nosso amigo Giovanni e para a família dele. E também a nossa amiga Terezinha e o Neri, eles querem ouvir duas músicas. Donzela Formosa com o Trio Pereira de Moura. e com o líder Sou, nasci para te amar e oferece para todos, amigos, ouvintes. Um abraço para Terezinha e para o Neri e para os demais na sintonia.
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2: Horas e 28.

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5: Agora já são 8 horas com mais 38 minutos.

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Convite para vocês, pessoal, para participar da tradicional festa da Congregação Evangélica Luterana Emanuel, que será no dia 2 de agosto, neste domingo, no ginásio da Linha Palmeira, em Candelária. Tendo a seguinte programação, às 9h30, terá o culto festivo. Neste culto, são homenageados. Esse culto festivo, às 11h30, terá o almoço, buffet completo com churrasco, galeto, linguiça cozida e sobremesas. Às 14h30, terá reunião dançante, animada pela banda Explosão do Sul. Então fica este convite para vocês, para participarem da tradicional festa da Congregação Evangélica Luterana Emanuel, que será neste domingo, dia 2 de agosto, no ginásio da Linha Palmeira, em Candelária. Fica este convite. Quem quiser participar com a gente, o nosso Manhã Musical, desta manhã de quinta-feira, 30 de julho, pode pedir no nosso WhatsApp da rádio, que é o 996-1910-14. Também pode pedir lá no meu Facebook. Segue nossa programação.

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3: Oito horas com mais 55 minutos, nosso amigo Arthur tá na sintonia e ele quer ouvir duas músicas com a Paula Fernandes, a primeira Debaixo do Cacho e Mineirinha Ferveu. Um abraço pro nosso amigo Arthur e para os demais ouvintes.

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2: 8 horas e 58 minutos.

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3: Agora 9 horas com mais 5 minutos. Quem quiser participar com a gente no nosso Manhã Musical desta manhã de quinta-feira, dia 30 de julho, pode pedir no nosso WhatsApp da rádio, que é o 996-19-10-14. Também pode pedir lá no meu Facebook. Neste dia 30 de julho, comemora-se o Dia Internacional da Amizade. Então, mandar um abraço especial para o nosso amigo Wilton Mins, lá de São Leopoldo, que mandou essa mensagem para nós e está na sintonia. Um abraço para ele e para a família dele. Também a nossa amiga Marisa, da linha Pfeiffer, ela quer ouvir duas músicas. A primeira, com o Vicky Souza, Se Você Chegasse Agora. E com o Sidney Lima, Amar Não É Crime. Um abraço para a nossa amiga Marisa, da linha Pfeiffer, e para os demais ouvintes.

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2: Nove horas e 14 minutos.

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2: 9 horas e 30 minutos.
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5: 9 horas com mais 42 minutos. Nosso amigo Joselito dos Santos, do Palmital de Candelária, tá na sintonia e ele quer ouvir um poporri de bandas com o musical Cruzeiro do Sul e uma com Cleiton Borges, e oferece para a esposa Irondina da Silva, também para a Liane, a Lisane, o Eduardo, e para todos, cunhados, amigos e amigas, e para nós aqui na rádio. Obrigado, Joselito. Um abraço para ti e para sua família. Um abraço a todos vocês aí do Palmital, na sintonia.
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Agora, 9 horas com mais 53 minutos, temos ouvintes participando com a gente. Nosso amigo Arthur, ele quer ouvir com a Bruna Viola, no Ponteiro da Viola. Um abraço pro nosso amigo Arthur e a nossa amiga Terezinha. Ela quer ouvir com o Amado Batista, Folha Seca e um popurri de bandas com o grupo Geração 13. Oferece para todos, amigos ouvintes. Abraço para nossa amiga Terezinha e pro Neri. Nosso Manhã Musical volta amanhã a partir das 8 horas da manhã. E em seguida vem iniciando o nosso Festival de Bandas. Continue na sintonia.

0: 10:04.
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E vamos iniciando agora o nosso Festival de Bandas, nesta manhã de quinta-feira, dia 30 de julho de 2026. Agora já são 8 horas com mais 6 minutos. Previsão do tempo para hoje, quinta-feira, a mínima foi de 13 graus em algumas regiões. Temperatura de agora aqui na cidade é de 17,1 e a máxima chega ao redor dos 20. Está marcando nublado com chuva de manhã em algumas regiões, também durante a tarde. As nuvens diminuem e o sol aparece em algumas regiões. Estamos na lua cheia e a umidade do ar é de 69%. Essa é a previsão do tempo para hoje, quinta-feira, dia 30 de julho. Daqui a pouquinho mais, eu venho com as loterias da Caixa.

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3: Agora são 10 horas com mais 20 minutos. Vem chegando as loterias da Caixa. A primeira que vem chegando é a Lotofácil. O número do concurso da Lotofácil 3.748-3748 é o número do concurso da Lotofácil. Dezenas sorteadas. 1, 4, 5, 6, 8, 9, 11, 13, 14, 15, 17, 19, 20. 22 e 25. Repetindo as dezenas da Lotofácil: 1, 4, 5, 6, 8, 9, 11, 13, 14, 15, 17, 19, 20, 22 e 25. Essa foi a Lotofácil. A que vem chegando agora é a Quina. Número do concurso está aqui na 7078-7078. É o número do concurso da Quina. Dezenas sorteadas. 16, 31, 55, 66 e 71. Repetindo as dezenas da Quina: 16, 31, 55, 66 e 71. Essa foi a Quina. Que vem chegando agora é a Lotomania. Número do concurso da Lotomania: 2.956-2956. É o número do concurso da Lotomania. Dezenas sorteadas: 18, 22, 23, 31, 32, 42, 43, 49, 59, 63, 64, 66, 69, 78, 80, 84 e 89, repetindo as dezenas da lotomania: 8, 18, 22, 23, 30, 31, 32, 42, 43, 44, 65, 66, 78, 80, 84 e 89. Essa foi a lotomania. Que vem chegando agora aí, finalizando as loterias da Caixa, é o Super 7. Número do concurso, Super 7, 879-879. É o número do concurso do Super 7, dezenas sorteadas. Coluna 1, dezena 3. Coluna 2, dezena 4. Coluna 3, dezena 7. Coluna 4, dezena 1. Coluna 5, dezena 9. Coluna 6, dezena 4. E coluna 7, dezena 2. Repetindo as dezenas do Super 7. 3, 4, 7, 1, 9, 4 e 2. Esse foi o Super 7 finalizando as loterias da Caixa desta manhã de quinta-feira, dia 30 de julho de 2026. Agora são 10 horas com mais 24 minutos. 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Apoio cultural do nosso Festival de Bandas. Nosso amigo Flávio da Picada Arroz está na sintonia e ele quer ouvir a música musical JM e oferece para a esposa Madalena e para os demais ouvintes. Um abraço para o nosso amigo Flávio da Madalena da Picada Arroz na sintonia.

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E acabamos de ouvir com a banda Arte Livre Vestido Novo. Agora são 10 horas com mais 35 minutos. 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Vem chegando com o grupo Carisma, Agora ou Nunca Mais.

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Agora são 11 horas com mais 3 minutos. É hora de mandar abraço hoje especial para os nossos queridos aniversariantes do dia de hoje, deste dia 30 de julho. O nosso festival de bandas deseja a todos eles e elas saúde, paz e muitas alegrias. Que Deus sempre ilumine o caminho de cada um de vocês, aniversariantes do dia 30 de julho.

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11 horas com mais 16 minutos, o nosso Festival de Bandas está contando sempre com o apoio cultural da Farmácia Cerro Branco. 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Nosso amigo Arthur está na sintonia e ele quer ouvir duas músicas. A primeira com a banda Doce Pecado, Declaração, e Lenha Molhada. Um abraço para o nosso amigo Arthur e para os demais ouvintes.

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0: Onze horas e 28 minutos.

0: 11 horas com mais 31 minutos. Nosso amigo Darcy e sua esposa Cirlei estão na sintonia. Eles querem ouvir duas músicas com o Cleiton Borges. A primeira, Caquinho de Vidro, e a segunda, Uma Sola Jota. Um abraço para o Darcy, para a Cirlei e para os demais ouvintes.
1: Cleiton Borges!

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4: 11 horas e 42 minutos.

0: 11 horas com mais 45 minutos. Nosso amigo Nilceu Puntel, de novo Cabral, está na sintonia. E ele quer ouvir com a banda Passarela Ciumeira. Um abraço pro nosso amigo Nilceu Puntel, de novo
1: Para
0: Cabrais.
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3: 11 horas com mais 56 minutos, o nosso Festival de Bandas, amanhã de quinta-feira, 30 de julho, vem chegando ao fim, né, pessoal? Agradecer as participações de vocês, todos que estiveram na sintonia. O nosso Festival de Bandas volta amanhã a partir das 10 horas da manhã. Ótima tarde de quinta-feira e até amanhã, pessoal. Tchau, se cuidem!

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0: O nosso muito boa tarde a todos os nossos amigos e amigas ouvintes que estão ligados aqui na nossa emissora nesta tarde de quinta-feira, dia 30 de julho de 2026, uma tarde de quinta-feira de céu fechado, bastante nebulosidade. Porém, hoje, já sem chuva, apenas a nebulosidade que toma conta do céu aqui em nosso município, temperatura na casa dos 17 graus. E a partir de agora, aqui na nossa emissora, vamos dando início ao espaço do nosso rádio informativo, com notas, avisos, convites e comunicados, contando sempre com o apoio cultural da FUBRA, a Associação dos Fumicultores de Cerro Branco e toda a região, a FUBRA, que está sempre ao lado do seu produtor rural.
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0: Então está aí convites para as festividades dos próximos dias aqui do nosso município e também da nossa região. Temos aqui comunicado de desligamento programado número 89/2026, onde a Cooperativa de Eletrificação Centro Jacuí Limitada Seletro comunica que haverá interrupção no fornecimento de energia elétrica no dia 3 de agosto, na próxima segunda-feira, das 13h30 às 18h. Este desligamento atingirá as seguintes localidades: em Cerro Branco, na linha Santo Antônio e em Candelária, no Roncador. O desligamento programado tem como objetivo promover ações de melhoria na rede de distribuição, seja por meio de manutenção preventiva ou investimento. O restabelecimento da energia poderá ser normalizado em tempo menor que o previsto acima. E em caso de condições climáticas desfavoráveis ou eventos emergenciais, esse desligamento poderá ser suspenso sem aviso prévio e reprogramado para uma nova data. Cultos deste final de semana da Congregação Evangélica Luterana Betel, Área 2, Pastor Guido Vorpagel. No sábado, dia 1 de agosto, às 14 horas, culto na Congregação Cristo Salvador, da linha Brasil. Também sábado, às 16 horas, culto na Congregação da Cruz, da Picada Ros. E no domingo, dia 2 de agosto, 9 horas da manhã, culto na Congregação Trindade do Alto Cerro Branco. Todos são bem-vindos. Fica então o convite para os cultos deste final de semana da Congregação Betel, Área 2, Pastor Guido Vorpagel. Então está aí nossas notas, avisos, convites e comunicados desta tarde de quinta-feira, dia 30 de julho, dentro do espaço do nosso rádio informativo.

bem, 12 horas e 26 minutos, chegando ao final do espaço do nosso rádio informativo desta quinta-feira, dia 30 de julho, que contou com o apoio cultural da AFUBRA, a Associação dos Fumicultores de Cerro Branco e toda a região. 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E na sequência, aqui na nossa emissora, você fica com o programa 5 Minutos com Jesus, programa da Congregação Evangélica Luterana Betel. A apresentação aqui na nossa emissora, a cargo do pastor Claudir Betcher.

programa 5 Minutos com Jesus, nesta quinta-feira, 30 de julho de 2026, convido você a pensar no tema Conte sempre com o amor de Deus. Texto bíblico base, Salmo 136, versículo 1. Deem graças a Deus, o Senhor, porque Ele é bom e o seu amor dura para sempre. Dizem que, antigamente, as coisas eram feitas para durar. Hoje, não mais. Você já deve ter ouvido algo assim e talvez concorde. Quando nos acostumamos com uma tecnologia ou um conceito novo, logo surge outra inovação e precisamos aprender novas palavras para novas situações. E se torna ainda mais preocupante quando as relações humanas também perdem sua durabilidade. Fidelidade e compromisso, que antes eram para sempre, tornam-se cada vez mais temporários. Com Deus é diferente. Seu amor não é passageiro. Suas promessas não são temporárias. O Salmo 136, versículo 3, versículo diz: deem graças a Deus o Senhor, porque Ele é bom e o seu amor dura para sempre. O amor de Deus dura para sempre. Você não corre o risco de Deus cancelar o seu perdão ou a sua salvação. Mesmo sendo o Criador de tudo e o ser mais poderoso, Deus olha para nós, seres humanos imperfeitos, com amor inabalável. Ele demonstrou essa bondade desde o princípio, quando não abandonou Adão e Eva, mas prometeu que o seu amor seria maior que o castigo. E esse amor se fez humano. Jesus, o Todo-Poderoso, que se fez fraco, morreu e ressuscitou para nos salvar. Por isso, conte sempre com o amor de Deus. Confie em Jesus para receber perdão, esperança e salvação. Louve ao Senhor todos os dias, porque Ele é bom e o seu amor dura para sempre. E em gratidão, ame o próximo com a mesma fidelidade com a qual Jesus ama você. Que hoje possamos refletir o que você aprendeu na mensagem de hoje para compartilhar e que a nossa oração seja essa. Querido Senhor, eu sei que preciso de Ti, pois muitas vezes falho em amar Tua palavra e meu próximo, que, pela fé em Jesus, eu sempre conte com o teu amor. Em nome de Cristo, hoje e sempre.

0: Muito bem, 12 horas e 45 minutos. Vamos chegando com algumas notícias e informações aqui do nosso município, dentro do nosso informativo municipal desta quinta-feira, dia 30 de julho de 2026. Aviso! A Secretaria de Obras comunica que amanhã, dia 31 de julho, será realizado o aterro das cabeceiras da ponte localizada na linha São Luís, próximo à propriedade do senhor Jairo San Martín. Em razão da execução dos trabalhos, o trânsito ficará interrompido durante o período da obra. Assim que os serviços forem concluídos, a liberação da via será informada por meio das redes sociais oficiais da Prefeitura. Agradecemos a compreensão de todos, pois a intervenção tem como objetivo proporcionar mais segurança, melhores condições de tráfego e beneficiar toda a comunidade local, bem como os visitantes. Comunicado da Seletro. A Prefeitura Municipal de Cerro Branco comunica que recebeu informativo da Seletro sobre desligamento programado de energia elétrica que será realizado no dia 3 de agosto, na próxima segunda-feira, das 13h30 às 18h, na localidade da linha Santo Antônio. E atenção, população, informamos que no momento não há passagem na prainha. Assim que possível, o trânsito será restabelecido. A Secretaria Municipal de Desenvolvimento Social e Habitação informa que, em virtude do cancelamento da primeira Feira da Cidadania, o transporte coletivo ocorrerá normalmente nos mesmos dias e horários de costume. Também a Secretaria está trazendo o informativo da terceira idade. Hoje, quinta-feira, dia 30 de julho, encontro do grupo Alegria de Viver. Amanhã, sexta, dia 31, encontro do grupo Unidos da Serra. No domingo, dia 2 de agosto, baile no Rincão do Pinhal Agudo, com a saída do ônibus às 13 horas e 30 minutos do hotel. É necessário confirmar presença para o baile até sexta-feira ao meio-dia com a Carla. A Secretaria de Agricultura está informando sobre os pedidos de alevinos que podem ser realizados diretamente com os servidores da Secretaria, juntamente ao gabinete na sala do vice-prefeito. Os pedidos podem ser realizados até o dia 13 de agosto e a entrega será no dia 18 de agosto. Informamos também que os pedidos de frutíferas podem ser realizados até o dia 5 de agosto e a entrega está prevista para o dia 10 de agosto. A Brigada Militar de Cerro Branco está informando que reforça o seu compromisso com a segurança e o bem-estar da população. E para proporcionar um atendimento mais rápido e eficaz, disponibilizamos contato 24 horas por dia através dos telefones 98329-1210. 98329-1210. A Secretaria Municipal de Saúde está comunicando sobre a dentista no ESF 2. A partir desta semana, contamos com uma nova dentista no ESF 2. E atenção para os dias de atendimento. Na segunda-feira, o dia todo. Na quinta-feira, à tarde, nas comunidades. Na sexta-feira, o dia todo. Qualquer dúvida, entre em contato através do telefone 9-2003-8530. 920038530. Também a Secretaria Municipal de Saúde comunica à comunidade que o cirurgião dentista Michael estará de férias até o dia 5 de agosto. Os atendimentos odontológicos realizados pelo profissional serão retomados normalmente a partir do dia 6 de agosto. A Secretaria agradece a compreensão de todos e permanece à disposição para esclarecimentos. Aviso aos pacientes. Para melhor organização do transporte de pacientes, solicitamos a atenção às seguintes orientações. Agendamento de viagens. Caso necessite transporte para consultas ou exames, solicite o agendamento com antecedência. Confirmação do horário de saída. O horário do transporte deverá ser confirmado um dia antes da viagem. Lembrando que para viagens na segunda-feira, o horário deverá ser confirmado na sexta-feira. E no dia da viagem, não esqueça de levar o comprovante da consulta ou exame. Telefones de contato ESF 1-99528-4853 e do ESF 2, o 920038530. E também o telefone de plantão, que é o 999408823. Agradecemos a compreensão e a colaboração de todos. Lembrando também que as vacinas da gripe ainda podem ser feitas junto ao ESF1. É importante que os grupos prioritários sejam vacinados. E a Secretaria de Esportes, Lazer e Eventos está convidando para neste domingo, dia 2 de agosto, a terceira rodada do Campeonato Aberto de Futsal, junto ao Ginásio Bodo Rolando Weber, a partir das 19 horas, contando com os seguintes confrontos. Na categoria B, Atlético Casa Nossa contra HL Auto Lavagem Cerrito, Geotopo Império FC contra Ajax FC, Real Marina contra Projeto Estrela, e fechando a noite pela categoria A, UGF Cressol contra Esporte Clube Porto Alves. Estaremos de volta então com mais notícias e informações aqui do nosso município amanhã, dentro do nosso informativo municipal. A todos, uma boa tarde!
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Muito bem, 104.9 FM, Rádio Com de Cerro Branco, tarde de quinta-feira, dia 30 de julho de 2026, 13 horas com 11 minutos. E a partir de agora, aqui na nossa emissora, vamos dando início ao nosso programa Tarde de Sucessos, onde o nosso telefone de contato está aberto, então a partir de agora, para você que quiser ligar, pedir a sua música ou fazer a sua homenagem, é só entrar em contato conosco através do 996191014. Com muita alegria, a partir de agora, na sua companhia, vamos iniciando o nosso programa desta tarde. Música.

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Muito bem, 13 horas e 37 minutos. Vamos mandando um abraço então para a nossa amiga ouvinte, a Maikele, que já está ligada conosco no nosso Tarde de Sucessos e quer curtir então nesta quinta-feira uma música com a dupla Leandro e Leonardo. Então, em especial para a Maikele, vem chegando Leandro e Leonardo com a música Não Aprendi a Dizer Adeus.

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0: Bom demais, Brasil.
1: A gente se amarra no coração errado. É um problema sério.
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0: Brasil!
1: Ele te ama, viu?
2: Você tá doido?
0: Murilo Rufi e Traia Véia. Mais ou menos assim.

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0: Muito bem, 16 horas e 26 minutos, mandando também um abraço especial para a nossa amiga ouvinte, a Ivonete, que está ligada conosco aqui na nossa tarde de sucessos e vai curtir então, juntamente com todos os seus familiares e amigos que também estão ligados aqui na 104.9 FM, a música Correria na Madrugada com Cleiton Borges.
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11: 16 horas e 37 minutos, também vamos mandando um abraço especial para a nossa amiga ouvinte, a Marina, que está ligada aqui nesta quinta-feira no nosso Tarde de Sucessos e vai curtir então, já no finalzinho aqui do nosso programa, a música Caquinho de Vidro, também com Clayton Borges. Então, em especial para a Marina, vem chegando aí o seu pedido musical. Clayton.

Muito bem, 16 horas e 47 minutos, vamos chegando então ao final do nosso Tarde de Sucessos desta quinta-feira, dia 30 de julho, agradecendo então a companhia e a sintonia dos nossos amigos e amigas ouvintes que estiveram ligados conosco no nosso programa do dia de hoje. Eu volto então amanhã a partir do meio-dia e na sequência aqui na nossa emissora deixo vocês na companhia do nosso colega Marcos. A todos um ótimo final de quinta-feira e até amanhã!

0: 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Estamos chegando com o nosso fim de tarde. Estamos aí com 19 graus 4 décimos de temperatura, 78,6% umidade relativa do ar. Tempo muito bom lá fora. Quinta-feira, 30 de julho, faltando 8 minutos para daqui a pouco, 5 da tarde.
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0: Agora, faltando um minutinho para as 5. Um para 5, a gente tá chegando, amigo ouvinte da 104. Quinta-feira, 30 de julho. E a gente chega contigo para mais um fim de tarde. A boa música, alegria, informação, entretenimento, a partir de agora no seu rádio, amigo ouvinte. Dorinho Cabeleireiro, cortes masculinos, femininos, infantis, Dorinho Cabeleireiro. Falamos também que no sábado tem o bailinho do Tio Véio com V3 no bailão. A partir das 8h30 da noite, no sábado, tem o jantar italiano lá no Clube Cruzeiro no Cortado. No domingo, a partir das 19h, tem Geração 3 no Sandro Schmidt. E a gente tá chegando, amigo ouvinte, trazendo as informações do tempo também pra ti aí, em nome do Von Mano, um amigo pra toda a vida. Amanhã, um dia onde a temperatura vai chegar muito perto dos 30 graus, no sábado a gente vai nos 30 graus, domingo volta para 22, 23, entre sábado e domingo a gente deve ter um pouco de instabilidade. Depois, a partir de segunda-feira, a gente tem aí alguns dias com um pouco de instabilidade meio contínua, nada muito consistente, mas a gente pode ter um pouco de instabilidade. Esta situação do tempo, então, para os próximos dias na nossa região. 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Quinta-feira, 30 de julho, vamos lá. Vamos trazendo a primeira, mandando aí para a Lisane. Também para o Carlos, para a Mara, para o Olívio, para a Nelce, para a Marina, para a Vonete, para o Nirto também. Aí vamos mandar para a Ironda, vamos mandar para a Julieta, vamos mandar para a Doracília.

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0: 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Tem Cerro Branco ao lado do cartório. 5:11 e a 104 AFM Cerro Branco, o fim de tarde, trazendo aí pro Alceri e pra Irene, o Mário Stecker, o patrão do Rio Grande, né? O Tapera e Saudade.

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Vamos lembrando aí que nesse sábado ali no Ildonar Gelzer, no bailinho, tem o bailinho do tio véio. A partir das 8h30 da noite com o V3 no bailão, o pessoal tá convidado a fazer a festa. E no domingo, no Sandro Schmidt, tem Geração 3 a partir das 19 horas. Tá? 19 horas no Sandro Schmidt, o Geração 3 no domingo, o pessoal tá convidado a fazer a festa. Vou deixando agora a última aí do horário, né? Depois tem as Gaudérias. Segue as Gaudérias, né? Vai tocar uma Gaudéria agora pro Darcy e pra Cirlei. Chegaram da roça agora, né? E depois vem a mensagem, as Gaudérias seguem até as 7 quando vem a Voz do Brasil. E às 8 a gente entra remoto trazendo pra vocês o programa da noite. Certo, gente? Vamos deixando aí então o pedido do meu amigo Darcy. 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

a respeito de seu filho. Nós, pais, temos tantas preocupações com relação aos filhos, mas tantas vezes, na tentativa de fazer o melhor, nos perdemos no caminho, não por falta de amor, mas por falta de atenção em aspectos importantes. Por esse motivo, convém lembrar que nosso filho é abençoado aprendiz da vida. Não lhe dificultemos a colheita das lições fazendo-lhe as tarefas. Nosso filho é flor em botão nos verdes ramos da existência. Não lhe precipitemos o desabrochar, debilitando-lhe a vitalidade espontânea. Nosso filho é discípulo da existência. Não lhe impeçamos a produtividade, tomando sobre nossos ombros os mistérios que lhe competem. Nosso filho é lâmpada em crescimento de luz. Não lhe coloquemos o óleo viscoso da bajulação para que não afogue o pavio onde crepita a chama da esperança. Nosso filho é fruto em formação para o futuro. Não procuremos colher antes do tempo o benefício que não nos pertence. Lembremo-nos de que somos, e que nosso filho também o é, filhos de Deus. Nós poderemos caminhar ao seu lado na estrada apertada, mas ele só terá honra quando conseguir chegar ao objetivo conduzido pelos próprios pés. Nós temos o dever de lhe apontar os abismos à frente, mas a ele compete contornar os obstáculos e descer as baixadas da existência para testar a fortaleza do próprio caráter. Nós devemos ministrar-lhe os ensinamentos do Evangelho, mas a ele compete o murmúrio das orações, na prece continuada das ações nobres. Nosso filho é o discípulo amado que Deus pôs ao alcance do nosso coração enternecido. No entanto, a nossa tarefa não pode ir além daquele amor que o Pai propicia a todos, ensinando, corrigindo e educando, através da disciplina para a felicidade. Mostremos-lhe a vida, mas deixemo-lo viver. Falemos-lhe das trevas, mas demos-lhe a luz do conhecimento. Mandemo-lo à escola, mas façamo-nos seus mestres no lar. Apresentemos-lhe o mundo, mas deixemo-lo construir o próprio mundo. Tomemos-lhe as mãos e as coloquemos no trabalho, ensinando com o nosso exemplo. Mas não lhe desenvolvamos a inutilidade, realizando as tarefas que lhe competem. Nosso filho é vida da nossa vida que vai viver na vida da humanidade inteira. Cumpramos o nosso dever amando-o, mas exercitemos o nosso amor ensinando-o a amar e fazendo com que no serviço superior ele se faça um homem para que o possamos bendizer mais tarde. Amemos em nosso filho o filho de todas as mães e amemos nos filhos das outras o nosso próprio filho, para que ele, honrado pelo amor de outras mães, possa enobrecer o mundo amando outros filhos. Nosso filho é semente divina. Não lhe neguemos por falso carinho a cova escura da fertilidade, pretextando o devotamento, porque a semente que não morrer jamais será fonte de vida. Nosso filho é a esperança do mundo. Não o asfixiemos no egoísmo dos nossos anseios, esquecendo-nos que viemos à terra sem ele e retornaremos igualmente a sós, entregando-o a Deus, consoante as leis sábias e justas da criação.

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2: Olá, boa noite.
3: Boa noite para você que nos acompanha em todo o país.
2: Quarta-feira, 29 de julho de 2026.
3: Vamos ao destaque do dia.
2: Pensão alimentícia poderá ser paga de forma automática via Pix.
3: Ligue 180 para denúncias de violência contra a mulher deverá ser divulgado em locais de grande circulação. Graziele Bezerra.
2: O Ligue 180 funciona todos os dias, 24 horas por dia e é gratuito. Anvisa registra 5 novos medicamentos à base de semaglutida.
3: Remédio para diabetes também vem sendo usado em tratamentos de controle da obesidade.
2: E ainda, ciência para todos.
3: Exposição apresenta pesquisas que impactam o dia a dia do cidadão durante reunião anual da Sociedade Brasileira para o Progresso da Ciência.
2: Quem fala com a gente sobre o tema é Germana Pires, secretária de Ciência e Tecnologia para o Desenvolvimento Social.
4: Tem visitar a exposição, vai conhecer pesquisas voltadas para a saúde, meio ambiente, tecnologia, a ciência que ela está presente no dia a dia de cada um.
3: Hoje, na apresentação da Voz do Brasil, Mariana Jungmann e Luciano Seixas.
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3: A partir de agora, a divulgação do Ligue 180, canal de denúncias de violência contra as mulheres, deverá ser ampliado.
2: E o pagamento de pensão alimentícia poderá ser feito de forma automática, via Pix, mediante decisão judicial.
3: Além disso, foi regulamentado o projeto que prevê a monitoração eletrônica do agressor.
5: A lei que prevê o monitoramento eletrônico do agressor foi regulamentada. Com isso, ficam estabelecidos mecanismos para o funcionamento do dispositivo de segurança, que alerta sempre que o agressor viola o perímetro de exclusão determinado judicialmente. O alerta deverá ser enviado simultaneamente à vítima e à unidade policial responsável pelo atendimento. Nesta quarta-feira, também foi regulamentada a criação de um Sistema Nacional de Informações, que reúne, organiza e sistematiza dados sobre formas de violência contra as mulheres. Foi definido ainda que, a partir de agora, o pagamento da pensão alimentícia pode ser feito via Pix, mediante decisão judicial, e a divulgação do Ligue 180 para denúncias de violência contra a mulher deve ser ampliada, como explica a ministra das Mulheres, Márcia Lopes.
6: Todos os espaços públicos, privados, têm a responsabilidade, o dever de colocar o Ligue 180, do fortalecimento da rede de atendimento e a mudança de cultura.
5: O Ligue 180 funciona todos os dias, 24 horas por dia, e é gratuito. Ele oferece atendimento, orientação, acolhimento e encaminhamento para a rede de proteção às mulheres. Para a Voz do Brasil, com locução de Graziele Bezerra, reportagem de Edinaldo Júnior.
2: Foram divulgados hoje os resultados do novo CAGED.
3: Em junho, foram criados 145 mil postos de trabalho.
2: Todos os meses, o estudo aponta o panorama do emprego formal no país.
7: Em junho de 2026, foram criados no país 145.161 postos de trabalho com carteira assinada. O estoque de empregos, ou seja, a quantidade total de vínculos seletistas ativos em junho, alcançou 48.032.308 postos, um crescimento de 0,3% em relação ao estoque registrado em maio. O ministro do Trabalho e Emprego, Luiz Marinho, falou dos destaques.
8: Dos cinco grandes grupos, teve saldo positivo. Serviços, 74.514. Agropecuária, 22.898. Comércio, 19.177. Indústria, 14.438. E construção, 12.136.
7: No acumulado de 12 meses, foram criados 942.854 postos de trabalho. O novo CAGED é utilizado desde janeiro de 2020 para captar, registrar e divulgar as estatísticas oficiais sobre o mercado de trabalho formal no Brasil. Atualmente, todas as empresas estão obrigadas a declarar as movimentações de trabalhadores por meio do E-Social. Os dados utilizados no novo CAGED são captados dos sistemas E-Social, CAGED e Empregador Web. Reportagem Luana Karen.
3: O setor hortigranjeiro movimentou mais de 16 milhões de toneladas no ano de 2025.
9: É o que mostra o levantamento divulgado hoje pela Companhia Nacional de Abastecimento sobre as vendas das centrais de abastecimento.
10: Morador de Brasília, Anderson Gimenez, costuma fazer as próprias marmitas para levar para o trabalho. Para isso, compra frutas e hortaliças semanalmente na central de abastecimento do Distrito Federal.
11: A gente faz a feira da semana, então a gente compra desde ovos lá, a gente encontra ovos caipira, a gente encontra todo tipo de variedades de frutas, todo tipo de hortaliça, verduras e legumes a gente compra lá. Então tem essa facilidade de nós encontrarmos todos os produtos da nossa necessidade em um mesmo local. E a qualidade das frutas e das verduras, eles são de primeira, tá?
10: O levantamento da Companhia Nacional de Abastecimento mostra que as CEASAs do país movimentaram 16 milhões de toneladas em 2025, totalizando mais de 16 bilhões de reais. As centrais com maior volume de vendas foram a Companhia de Entrepostos e Armazéns Gerais de São Paulo, com quase 3 toneladas, o Mercado Municipal de Juazeiro, na Bahia, com 1 milhão e 600 mil toneladas, e a CEASA Minas, localizada em Contagem, com 1 milhão e meio de toneladas. Para as hortaliças, as vendas aumentaram em 6 unidades, com destaque para Rio Branco, no Acre, com crescimento de 44%, Belo Horizonte e Foz do Iguaçu, que tiveram alta de 4%. Nas frutas, a CEASA de Rio Branco também liderou as vendas, com alta de 24%, seguida por Goiânia, capital de Goiás, que teve crescimento de 21%. Os dados sobre as vendas nas centrais de abastecimento são coletados mensalmente pela Conab, que elabora o Boletim Hortigranjeiro. Com ele, é possível verificar onde há falta de algum produto ou excesso de produção, o que ajuda no planejamento dos agricultores, como explica Flávia Starling, gerente de produtos hortigranjeiros da Conab.
12: Nós recebemos informações dessas centrais atacadistas, esses entrepostos atacadistas, eles nos fornecem informações de comercialização e volume comercializado, e com base nessas informações, nós confeccionamos o boletim hortigranjeiro mensal.
10: O levantamento mostra ainda que o país exportou 1 milhão e 300 mil toneladas de frutas em 2025, um aumento de quase 20% em relação a 2024. Os destaques foram a manga, melão, melancia, limão e lima, tendo como principal destino a União Europeia. Reportagem Nazi Brum.
3: Embora possa parecer uma coisa restrita às universidades e institutos de pesquisa, a produção científica está presente no cotidiano de todos nós.
9: E quem faz ela acontecer no Brasil está reunido ao longo desta semana no Rio de Janeiro para o encontro anual da SBPC, a Sociedade Brasileira para o Progresso da Ciência.
3: Neste período está sendo promovida a ExpoTIC, feira que reúne unidades de pesquisa vinculadas ao Ministério da Ciência, Tecnologia e Inovação, universidades, entidades governamentais e o setor empresarial.
9: E para saber mais sobre o que acontece nesses dois espaços, nós conversamos com Germana Pires, secretária de Ciência e Tecnologia para o Desenvolvimento Social. Acompanhe. Secretária, bem-vinda. É um prazer ter a senhora conosco aqui na Voz do Brasil. Vamos falar então da ExpoTIC, né, que começou, a exposição que abriga o Ministério da Ciência, Tecnologia e Inovação, dentro da reunião anual da Sociedade Brasileira para o Progresso da Ciência, a SBPC. O que é esperado da exposição esse ano, secretária?
13: Te agradeço o convite para estar aqui na Voz do Brasil com vocês. A gente chama de ExpoTIC. A ExpoTIC é um dos grandes espaços de popularização da ciência do Brasil. É um ambiente mais visitado da reunião anual da SBPC. E nesse ano, o Ministério da Ciência e Tecnologia, ele traz quase todas as suas unidades de pesquisa, são 28 unidades de pesquisa apresentando projetos, tecnologias, iniciativas desenvolvidas em diversas áreas do conhecimento. Quem vier aqui, quem visitar a exposição, vai conhecer pesquisas voltadas para saúde, meio ambiente, biodiversidade, tecnologias, inclusão, desenvolvimento sustentável, enfim. Vai ser uma oportunidade para todos, né, que atuam na área de pesquisa, como estudantes, professores e os diversos pesquisadores possam, e as pessoas, né, as famílias também, crianças, possam conhecer a ciência que ela está presente no cotidiano, no nosso cotidiano, né, no dia a dia de cada um. A ciência que melhora a qualidade de vida das pessoas.
3: A reunião anual da SPPC também é um evento super relevante, porque reúne a nata do pensamento científico do país, né? A senhora pode nos falar mais sobre o que é a SPPC e o que acontece nessa reunião anual?
13: A SPPC é uma entidade, né? Uma das mais tradicionais entidades científicas do Brasil. Já há 7 décadas, essa é a 78ª reunião anual da SPPC. E ela reúne pesquisadores, professores, estudantes, gestores públicos e representantes de diversas instituições públicas e privadas, além da sociedade em geral, né, para poder discutir ciência, discutir o progresso da ciência, né, a ciência voltada para o desenvolvimento do nosso desenvolvimento do país. Na SBPC acontecem, assim, tem uma programação densa e ampla, onde são realizados painéis, conferências, mesas redondas, minicursos, atividades culturais, uma série de ações voltadas para a popularização e divulgação da ciência.
9: E nesse ano, né, secretária, o encontro tem um tema que é o Ciência para Todos, Soberania, Desenvolvimento e Inclusão. Como é que esses três pilares se relacionam, influenciam a produção científica no país?
13: Exatamente. Esses três conceitos, eles estão profundamente conectados. Eu represento a Secretaria Nacional de Ciência e Tecnologia para o Desenvolvimento Social e existe algo que é muito importante, que a ciência esteja voltada para mudar a qualidade de vida das pessoas, né? Então, quando a gente fala em soberania, estamos falando da capacidade do país de produzir conhecimento, de desenvolver tecnologias e formar pessoas para enfrentar os seus próprios desafios. O desenvolvimento acontece quando esse conhecimento gera inovação, fortalece as instituições diversas, melhora os serviços públicos, impulsiona a economia, contribui para soluções sustentáveis. Nesse aspecto, o que, que significa a inclusão? Garantir que a ciência beneficie toda a população, reduzindo as desigualdades, ampliando oportunidades, garantindo que todas as pessoas tenham acesso às oportunidades, né, aos seus direitos sociais.
3: E a reunião também terá espaços temáticos, né, voltado para os jovens, para a discussão racial, para a cultura. Como é que vão funcionar esses debates?
13: Isso mesmo. Aqui tem um espaço amplo na SBTC Jovem, com uma grande participação da juventude, de jovens pesquisadores. E a programação, de fato, é bem diversificada. Tem uma série de espaços voltados para o diálogo, cultura, educação, igualdade racial, no contexto das mesas redondas, da apresentação das pesquisas, enfim, é uma programação ampla, né, que apresenta essas diversas pesquisas desenvolvidas Brasil afora, em todas as universidades públicas, privadas, enfim.
9: A gente está falando aqui de dois eventos, vamos dizer assim, paralelos, né, que se relacionam. A reunião da SBPC e a Expo TIC. E aí, voltando a falar da exposição, um pouco mais, secretária, ela vai reunir aí 28 unidades de pesquisas que são vinculadas ao Ministério da Ciência, Tecnologia e Inovação, né? A senhora pode dar exemplos para a gente do que são essas unidades, que tipos de pesquisas elas fazem?
13: Sim. Bem, o Ministério tem 29 unidades de pesquisa que são vinculadas ao Ministério de Ciência e Tecnologia, 28 estão participando conosco aqui desse evento. As unidades de pesquisa elas atuam em áreas muito diversas e refletem a amplitude da ciência produzida no Brasil. Existem instituições dedicadas a pesquisas espaciais, biodiversidade amazônica, mudanças climáticas, tecnologias da informação, materiais avançados, energias, tecnologias nucleares, matemática aplicada, astronomia e tecnologias voltadas para o desenvolvimento social. Eu vou dar um exemplo, claro, por exemplo, o INSA, né, a Unidade Nacional do Semiárido, que desenvolve pesquisas voltadas para combater a seca no Brasil, na produção de alimentos, para poder trabalhar, por exemplo, a dessalinização. Né, a gente tem um projeto no Ministério desenvolvido pelo INSA de dessalinização da água, produção de alimentos no semiárido, buscando combater a seca e combater a fome no Brasil. Então, esses projetos poderão, né, podem ser visitados aqui nos estandes das nossas unidades vinculadas.
3: Muito bem, nós conversamos com a secretária de Ciência e Tecnologia para o Desenvolvimento Social do Ministério da Ciência, Tecnologia e Inovação, Germana Pires. Muito obrigado por sua entrevista aqui à Voz do Brasil.
13: Eu agradeço à Voz do Brasil, sempre presente no dia a dia. Deixo o convite para todas as pessoas que quiserem participar aqui da SBPC e conhecer as pesquisas desenvolvidas no Brasil. Estamos aqui na Universidade Federal Fluminense, no Rio de Janeiro. Muito obrigada.
9: 5 novas canetas de semaglutida foram aprovadas pela Vigilância Sanitária e registradas nesta quarta-feira.
3: O medicamento ajuda no controle de doenças como a diabetes e é usado também no tratamento contra a obesidade.
9: E nós vamos entender agora como essa substância age no organismo na reportagem de Gabriela Noronha.
14: Os medicamentos à base de semaglutida são usados no tratamento de doenças crônicas como obesidade e diabetes. Trata-se de uma substância sintética que imita a ação do hormônio GLP-1, responsável pelo controle da glicemia no organismo, entre outras funções, como explica a médica endocrinologista Mona Lisa Azevedo.
15: Ela favorece o controle da glicose porque ela estimula a liberação de insulina e ela também influencia outros fatores do organismo, exerce um papel de induzir saciedade, inibir um pouco o apetite, controlar a compulsão alimentar e também estimular o gasto energético.
14: Nesta quarta-feira, 5 novas canetas emagrecedoras que têm semaglutida como princípio ativo foram aprovadas pela Anvisa, Agência Nacional de Vigilância Sanitária. Os medicamentos são voltados para o tratamento de pacientes adultos com diabetes tipo 2 e autorizados para uso complementar à dieta e exercícios, mas devem ser indicados e acompanhados sempre por um especialista, como destacou a endocrinologista Mona Lisa Azevedo.
15: A gente está falando de medicação e toda medicação é sujeita a efeitos adversos. Afinal de contas, a gente está trazendo uma substância artificial para dentro do corpo e é por isso que é tão importante o acompanhamento médico.
14: A medicação, feita com acompanhamento médico, ajudou a servidora pública Carolina Abreu a vencer a obesidade depois de muitas tentativas para perder peso.
16: Desde muito nova, eu sofri com efeito sanfona, né? Tenta fazer dieta restritiva e daí não dá certo, e aí engorda, e aí emagrece. Então, eu resolvi procurar um endocrinologista e comecei a fazer o uso.
14: O processo de autorização dos medicamentos inclui a realização de estudos clínicos, avaliação de documentos e inspeção da linha de produção. Reportagem Gabriela Noronha.
3: E a gente continua falando dessas canetas emagrecedoras para fazer mais um alerta.
9: A Anvisa lembra que a retatrutida, uma medicação que ainda está em fase de pesquisa, não está aprovada para uso em nenhum país do mundo.
3: Assim como no Brasil, a empresa responsável responsável por desenvolver essa medicação, ainda não solicitou registro em nenhuma agência reguladora internacional.
9: A Anvisa reforça que o uso de um medicamento sem registro apresenta riscos à saúde, com efeitos colaterais desconhecidos.
3: Além disso, não há garantia de que o produto contenha o princípio ativo declarado, nem a quantidade informada.
9: Vale lembrar que o comércio de medicamentos irregulares é considerado crime pelo Código Penal.
3: Atenção, moradores das comunidades ribeirinhas de Santarém, Belterra e Aveiro, na bacia do rio Tapajós.
9: A partir de agosto, o navio Hospital Abaré realiza novas expedições com consultas e exames gratuitos.
3: A embarcação atua como unidade básica de saúde fluvial itinerante e os atendimentos ocorrem por triagem e demanda espontânea das 8 da manhã às 6 da tarde.
17: Administrado pela Universidade Federal do Oeste do Pará, UFOPA, o navio Hospital Escola Baré, que atua como uma unidade básica de saúde fluvial itinerante, divulgou o calendário das próximas expedições e as orientações para acesso aos atendimentos nas comunidades ribeirinhas da bacia do rio Tapajós, no Pará. Os serviços gratuitos são oferecidos nos municípios de Santarém, Belterra e Aveiro. O atendimento ocorre nas chamadas comunidades polo, com triagem e demanda espontânea. Para o cadastro no Sistema Único de Saúde SUS, é necessário apresentar documento oficial com foto, CPF, cartão do SUS, além da caderneta de vacinação. Gestantes devem levar a caderneta de pré-natal e pacientes em acompanhamento podem apresentar exames anteriores. As consultas de rotina são realizadas das 8 horas da manhã ao meio-dia e das 2 às 6 da tarde. Enquanto o navio estiver ancorado, também há plantão para casos de urgência. O cronograma prevê expedições entre os meses de agosto e outubro, com datas definidas para as regiões de Santarém, Aveiro e Belterra. Para saber mais, acesse ridh.ufopa.edu.br ou envie e-mail para ridh.ufopa.edu.br. Dilson Santa Fé, para a Voz do Brasil.
3: Direitos da infância. Projetos voltados à redução da vulnerabilidade de crianças e adolescentes podem participar de edital do BNDES.
9: Serão selecionados até 8 projetos para promoção, proteção e garantia de direitos da juventude.
18: Os projetos devem atender a pelo menos um dos 5 eixos prioritários, que incluem assistência social, segurança alimentar, proteção contra violência doméstica e sexual e prevenção ao uso de drogas. Com ações a serem executadas no Rio de Janeiro, São Paulo, Recife e Brasília, o apoio total pode chegar a 15 milhões de reais em recursos de doações incentivadas aos fundos dos direitos da criança e do adolescente. De acordo com o chefe do Departamento de Projetos Culturais do BNDES, Andrés Cortes, os recursos que viabilizam esse edital são obtidos a partir do mecanismo de incentivo fiscal previsto no Estatuto da Criança e do Adolescente e que se destina a ações que vão desde a prevenção da violência até o acesso à educação, saúde e cultura.
19: Esse edital visa destinar até 15 milhões para projetos sociais que garantam a diminuição de vulnerabilidades sociais ligadas à infância e à juventude.
18: As inscrições dos projetos podem ser feitas até o dia 25 de agosto. Você pode obter mais informações sobre o edital no site bnds.gov.br/edital-FCA-2026. Reportagem André de Barros Lima.
9: Última notícia, em nota divulgada há pouco pela Secretaria de Comunicação Social da Presidência da República, o governo brasileiro repudiou o anúncio feito pelos Estados Unidos de prorrogar por mais um ano a declaração de emergência nacional em relação ao Brasil.
3: Segundo a nota, é inteiramente descabido caracterizar o Brasil como uma ameaça aos Estados Unidos, especialmente à luz dos históricos laços diplomáticos e da amizade que une os dois povos.
9: E essas foram as notícias do governo federal.
3: Fique agora com o Minuto do TCU. Em seguida, as notícias do Poder Judiciário e do Congresso Nacional. Boa noite.
9: Boa noite para você e até amanhã.
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23: Supremo Tribunal Federal solicita informações ao Legislativo e ao Executivo sobre emendas parlamentares. TSE destaca fabricação da urna eletrônica em 30 anos de implantação do processo eletrônico. E para o STJ, segurado com HIV, mesmo assintomático, tem direito à indenização por invalidez funcional permanente. Boa noite, eu sou Marcela Luiza. O ministro Flávio Dino, do Supremo Tribunal Federal, solicitou informações ao Legislativo e ao Executivo em uma ação movida pelo partido Rede Sustentabilidade contra o modelo atual das emendas parlamentares impositivas. Na ação, o partido questiona mudanças na Constituição que autorizam parlamentares a destinarem verbas sem garantias suficientes de prestação de contas, transparência e controle de conflitos de interesse. Diante do pedido do partido, o ministro Flávio Dino solicitou informações ao presidente da República e aos presidentes da Câmara e do Senado, estabelecendo o prazo de 10 dias para a resposta. O ministro relator determinou que os poderes executivo e legislativo apresentem uma proposta detalhando o papel de cada agente público no ciclo da execução das emendas, definindo, inclusive, as responsabilidades dos parlamentares que indicam os recursos e os seus destinatários. Tribunal Superior Eleitoral destaca fabricação da urna eletrônica em seus 30 anos de implantação do processo eletrônico. O projeto é 100% nacional, pertence à Justiça Eleitoral e passa por rigoroso processo de auditoria. Estevam Furtado.
24: Há 3 décadas foram desenvolvidos 14 modelos de urna eletrônica e produzidos quase 1,5 milhão de equipamentos. O TSE elabora todas as especificações técnicas e de segurança que devem ser seguidas pelas empresas vencedoras das licitações. Após a aprovação do protótipo, a fabricação e os testes são acompanhados por servidores e técnicos da Justiça Eleitoral.
23: Segurado com HIV, o vírus da AIDS, mesmo sem sintomas, tem direito à indenização por invalidez funcional permanente. Esse entendimento é do STJ. Fátima Ochoa.
25: O militar com HIV foi considerado incapaz para as atividades militares. Ele tinha seguro coletivo com cobertura para invalidez funcional permanente total por doença. A Justiça de Rondônia determinou o pagamento da apólice, mas a seguradora recorreu ao STJ, alegando que o militar estava assintomático e não teria perdido a autonomia. Só que a terceira turma concluiu que, no caso de pessoas com HIV, a noção de perda da existência independente exigida para a indenização securitária deve considerar a irreversibilidade da infecção e a dependência contínua de tratamento médico, como nessa hipótese. Assim, concluiu que o militar tem direito à indenização por invalidez permanente. A relatora foi a ministra Nancy Andrighi.
23: Para garantir que um empregador pague uma dívida trabalhista, a justiça determina que o passaporte seja apreendido. Mas tem um detalhe. Para o Tribunal Superior do Trabalho, é preciso considerar outras possibilidades antes disso. Rocine Gomes.
0: Um caso que ilustra essa questão envolve um português que mora no Brasil. Ele teve o passaporte apreendido por passar anos sem pagar a dívida. Ao julgar o processo, o TST decidiu pela liberação do documento. O motivo é que a instância anterior não analisou outras medidas antes de tomar essa decisão. Por exemplo, se o homem ocultou o patrimônio ou tinha um estilo de vida que demonstrava a possibilidade de pagar a dívida. Por isso, passaporte liberado.
23: Ministério Público Federal denunciou 216 pessoas por tráfico humano e contrabando de imigrantes entre 2025 e 2026. As denúncias são resultado do trabalho da unidade especializada no combate a esses crimes, que completa 2 anos este mês. Vanessa Pereira.
2: Desde 2024, o MPF centralizou as investigações sobre tráfico de pessoas na Unidade Nacional de Enfrentamento do Tráfico Internacional de Pessoas e Contrabando de Imigrantes. Em 2 anos de atuação, a unidade participou de mais de 1.100 processos judiciais. De 2025 até junho deste ano, 216 pessoas foram denunciadas à Justiça, 79 por tráfico internacional de pessoas e 137 por contrabando de imigrantes.
23: 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Uma boa noite e até amanhã.
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5: Eu sou Paula Groba.
6: E eu sou Ricardo Nakaoka.
5: E estes são os destaques de hoje do Jornal do Senado, que começa agora.
6: PEC da Segurança Pública chega ao Senado após modificações na Câmara.
5: Projeto suspende prazo para pesquisadoras durante licença maternidade.
6: Grupo de senadores cobra órgãos e propõe novas regras após caso do Banco Master.
5: Boa noite.
6: Boa noite.
5: Conciliar a carreira científica com a maternidade ainda é um desafio para milhares de pesquisadoras brasileiras.
6: Com o objetivo de evitar prejuízos à produção acadêmica, a Comissão de Direitos Humanos pode votar na volta das atividades do Senado um projeto que suspende prazos durante a licença maternidade. O repórter Márcio Maturana tem as informações.
8: Pesquisadoras, gestantes ou adotantes poderão ser beneficiadas com a suspensão dos prazos de bolsas, editais e projetos de pesquisa financiados com recursos públicos federais durante a licença maternidade. Isso é o que prevê um projeto que está pronto para votação na Comissão de Direitos Humanos na volta do recesso parlamentar, a partir de 3 de agosto. Pela proposta, o tempo de afastamento será acrescido ao prazo original e não poderá influenciar negativamente a avaliação de produtividade nem a participação em novos financiamentos públicos. A senadora professora Dorinha Seabra, do União do Tocantins, foi relatora de um outro projeto já transformado em lei, que também beneficia pesquisadoras gestantes ou adotantes.
26: Quando ela começou, ela não estava gestante, ela fica gestante. Ela não pode ficar gestante, porque o prazo vai contar contra ela, o programa vai perder pontuação, e aí ela tem problema, inclusive, em outras vezes que ela preenche a bolsa. Maternidade não pode ser ônus para a mulher, e não pode significar escolha entre carreira, entre formação.
8: O texto em análise na Comissão de Direitos Humanos é um substitutivo da senadora Mara Gabrilli, do PSD de São Paulo, a um projeto apresentado pela senadora Soraya Tronic, do PSB de Mato Grosso do Sul. Para evitar a sobreposição de normas e oferecer maior segurança jurídica, esse substitutivo incorpora as mudanças propostas a uma lei já existente sobre prorrogação de bolsas de pesquisa no caso de maternidade.
5: E aguarda votação no plenário do Senado o projeto que cria o Exame Nacional de Proficiência em Medicina. A prova será requisito obrigatório para que os recém-formados possam obter o registro profissional nos conselhos regionais. No entanto, ainda há uma divergência sobre qual órgão será responsável pela aplicação. O senador Rogério Carvalho, do PT de Sergipe, apresentou um texto substitutivo para atribuir essa função ao Ministério da Educação. Em junho, o governo também publicou uma medida provisória que prevê que o MEC aplique o exame. A MP ainda depende de análise do Congresso Nacional.
6: Já o senador Doutor Irã, do PP de Roraima, relator da proposta na Comissão de Assuntos Sociais, defende que a avaliação seja aplicada pelo Conselho Federal de Medicina. Ao classificar a iniciativa como o projeto mais importante do movimento médico brasileiro neste século, o parlamentar cobrou que o plenário vote a medida o quanto antes.
7: Nós precisamos frear a proliferação desenfreada de escolas médicas nesse país, formando médicos de péssima qualidade e causando muita vulnerabilidade ao povo brasileiro, principalmente ao povo que procura o Sistema Único de Saúde do nosso país.
5: O caso do Banco Master levou o Senado a intensificar a fiscalização sobre o mercado financeiro.
6: No primeiro semestre, um grupo da Comissão de Assuntos Econômicos ouviu autoridades, reuniu documentos e apresentou propostas para evitar novas fraudes. A reportagem é de Marcela Cunha.
10: Criado no início deste ano, o grupo da Comissão de Assuntos Econômicos, que acompanha o caso Banco Master, já ouviu dirigentes do Banco Central, da Comissão de Valores Mobiliários e do Banco de Brasília. O presidente do Banco Central, Gabriel Galípolo, defendeu a atuação da instituição e apontou limitações de pessoal, de tecnologia e de estrutura de fiscalização. Já o presidente interino da CVM, João Carlos Uzeda Scioli, afirmou que o órgão detectou movimentações atípicas do Master desde 2022. O presidente do BRB, Nelson Antônio de Souza, foi questionado sobre as operações realizadas com o Master e os possíveis prejuízos para o banco público. O ex-controlador do Master, Daniel Vorcaro, chegou a ter depoimento marcado, mas obteve do Supremo Tribunal Federal o direito de não comparecer. Entre os resultados do trabalho, a CAI retirou o sigilo de parte das auditorias do Tribunal de Contas da União sobre o caso. Presidente do colegiado, o senador Renan Calheiros, do MDB do Alagoas, defendeu a divulgação dos documentos.
11: Nós estamos retirando o sigilo, que é uma auditoria que a sociedade tem total interesse em conhecer. E não sei por que o próprio tribunal decreta sigilo sobre uma auditoria que ele próprio fez.
10: O grupo apresentou ainda 3 projetos para mudar as regras do Fundo Garantidor de Créditos, ampliar o controle sobre a venda de títulos bancários e endurecer as penas para fraudes financeiras.
5: E a criação de uma política nacional de transformação digital no campo está em análise na Comissão de Agricultura. A proposta busca modernizar o setor agropecuário com o uso de tecnologias como a inteligência artificial.
6: O texto também prevê a criação de laboratórios de inovação, a capacitação de agricultores e a oferta de linhas de crédito específicas. O senador Sérgio Petecão, do PSD do Acre, relatou a proposta na Comissão de Ciência e Tecnologia. Na avaliação do parlamentar, a iniciativa democratiza o acesso à tecnologia na agricultura e promove avanços no setor.
12: A iniciativa busca democratizar a conectividade rural, promover capacitação digital e incentivar as pesquisas, o desenvolvimento e a inovação.
5: E a PEC da Segurança Pública chegou ao Senado, mas a proposta de emenda à Constituição que reorganiza o sistema de segurança pública do país será analisada pelos senadores em uma versão diferente da encaminhada pelo Poder Executivo. O texto aprovado pela Câmara dos Deputados destinou parte da arrecadação das apostas esportivas aos Fundos Nacionais de Segurança Pública e do Sistema Penitenciário. Além disso, retirou a redução da maioridade penal de 18 para 16 anos em crimes com violência ou grave ameaça à pessoa, cuja validade dependeria de um referendo popular.
6: Para o senador Camilo Santana, do PT do Ceará, a segurança pública deve ser tratada como uma agenda nacional, baseada na cooperação entre União, Estados e municípios, e com atuação conjunta dos poderes da República. O parlamentar defende que a proposta seja colocada em votação. No entanto, a PEC depende de decisão do presidente do Senado, Davi Alcolumbre, para começar a ser analisada na casa.
13: O crime organizado não pergunta em quem a vítima votou. Uma bala perdida não escolhe partido. A mãe que perde um filho não quer saber se a solução veio da direita ou da esquerda. Ela quer justiça, ela quer segurança. Nós podemos divergir sobre muitos temas, mas precisamos ser capazes de construir uma agenda comum para proteger o povo brasileiro.
5: A programação especial de férias do Congresso Nacional já recebeu mais de 8.500 visitantes na primeira semana de atividades. A agenda gratuita, que segue até o dia 2 de agosto, reúne experiências interativas e atividades voltadas para toda a família.
6: O balanço parcial mostra o interesse do público em conhecer de perto o funcionamento do Poder Legislativo durante o período de recesso escolar. A reportagem é de Yasmin Rodrigues.
3: A programação especial de férias promovida pelo Congresso Nacional, que tem atraído turistas de diferentes estados brasileiros e até do exterior, busca aproximar os cidadãos do Parlamento. Além de conhecer os espaços do Senado Federal e da Câmara dos Deputados, os visitantes podem acompanhar o espetáculo teatral Em Nome da Lei, 200 anos de Congresso, apresentado pelo projeto Visite em Cena, e assistir ao filme em realidade virtual, Eunice, a primeira senadora, que retrata a trajetória da primeira mulher a ocupar uma cadeira no Senado. Diogo Diniz, servidor da Coordenação de Visitação do Congresso Nacional, apresentou os números registrados até agora e o perfil do público que participou das atividades.
14: O destaque é o aumento da presença de crianças, que cresceu 16% em relação ao ano passado. Outra novidade também que chamou a atenção foi o Visite em Cena, que já reuniu mais de 1.300 pessoas. E o filme Eunice, a primeira senadora, também está fazendo sucesso. É um filme em realidade virtual, que já foi visto por mais de 400 pessoas.
3: A programação especial de férias é gratuita. Para participar, basta comparecer ao Congresso Nacional das 9 da manhã às 5 da tarde com um documento oficial com foto. A entrada é livre, sem necessidade de agendamento. Para os deputados, os visitantes podem acompanhar o espetáculo teatral Em Nome da Lei, 200 anos de Congresso, apresentado pelo projeto Visite em Cena, e assistir ao filme em realidade virtual, Eunice, a primeira senadora, que retrata a trajetória da primeira mulher a ocupar uma cadeira no Senado. Diogo Diniz, servidor da Coordenação de Visitação do Congresso Nacional, apresentou os números registrados até agora e o perfil do público que participou.

0: Passado. Outra novidade também que chamou a atenção foi o Visite em Cena, que já reuniu mais de 1.300 pessoas. E o filme Eunice, a primeira senadora, também está fazendo sucesso. É um filme em realidade virtual que já foi visto por mais de 400 pessoas.
1: A programação especial de férias é gratuita. Para participar, basta comparecer ao Congresso Nacional das 9 da manhã às 5 da tarde com um documento oficial com foto. A entrada é livre, sem necessidade de agendamento.
2: Com a edição de Paula Groba e trabalhos técnicos de Eliseu Caires, o Jornal do Senado fica por aqui. Acompanhe agora as notícias da Câmara dos Deputados. Boa noite.
3: Uma boa noite e até amanhã.
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5: Parlamentares analisam proibição de ligações telefônicas feitas por robôs.
6: Comissões reafirmam hora-aula como medida das atividades do professor.
5: Debate analisa medidas para a inclusão de autistas no mercado de trabalho.
6: Boa noite. Parlamentares e debatedores sugerem práticas mais efetivas em empresas para a inclusão de pessoas com transtorno do espectro autista. A repórter Sofia Peçanha acompanhou a discussão.
7: Durante a audiência na Comissão Especial sobre a Política Nacional para Pessoas com Autismo, parlamentares e especialistas defenderam que a inclusão de jovens e adultos autistas no mercado de trabalho depende tanto de políticas públicas quanto do engajamento das empresas na adoção de práticas mais inclusivas. A comissão debate o projeto de lei que institui uma política nacional para pessoas com transtorno do espectro autista, produzir conhecimentos mais aprofundados, desenvolver estudos e pesquisas que levem a práticas terapêuticas e educacionais mais eficazes, estabelecer políticas públicas que resguardem os direitos da pessoa com autismo, são alguns dos objetivos do projeto que está sendo analisado pelos deputados. Durante a audiência, os participantes reforçaram que a inclusão profissional é possível desde que haja suporte adequado. A deputada Maria Rosas, do Republicanos de São Paulo, defendeu o chamado emprego apoiado como ferramenta para ampliar oportunidades.
8: Muitas pessoas dizem o seguinte: não há condições de inserir as pessoas com TEA no mercado de trabalho. Eu digo que sim. Através do emprego apoiado, é uma tecnologia social que a gente tem a inclusão dessa pessoa com apoios, com suporte, com pessoas que vão orientar, vão ver o perfil. Então, é possível sim, nós não podemos desistir, há uma necessidade de suporte, por isso o emprego apoiado ele é muito bem-vindo.
7: O projeto em análise prevê o estímulo à inserção de pessoas com autismo no mercado de trabalho. Por isso, segundo parlamentares, a escuta de especialistas e de entidades que atuam na área é fundamental para orientar a construção de diretrizes mais efetivas e alinhadas às necessidades reais das pessoas com transtorno do espectro autista. O debate foi solicitado pelo deputado Orlando Silva, do PCdoB de São Paulo, com o objetivo de aprofundar a discussão sobre os desafios enfrentados por pessoas autistas na vida adulta, especialmente na busca por autonomia e emprego. Da Rádio Câmara de Brasília, Sofia Peçanha.
4: Direitos Humanos.
5: Pastor Diniz, do União de Roraima, apoia projeto que proíbe a divulgação de apostas, motéis e sites de acompanhantes em programas com classificação indicativa livre. Relator da matéria na Comissão de Comunicação, ele afirma que a medida protege crianças e adolescentes da exposição a conteúdos inadequados.
6: Pastor Diniz argumenta que a proposta tem respaldo na Constituição e ajuda a preservar o desenvolvimento físico, mental e emocional do público infanto-juvenil. Para o deputado, a restrição também reforça os valores éticos e sociais previstos para a programação de rádio e televisão.
4: Trabalhe.
5: Debatedores criticam pejotização e alertam para a perda de direitos e queda na arrecadação. O repórter Murilo Souza acompanhou o encontro sobre o tema com deputados.
9: Debatedores criticaram em audiência pública na Câmara dos Deputados os efeitos da pejotização no mercado de trabalho. O termo se refere à contratação de trabalhadores como empresas, em atividades que antes exigiam carteira assinada. As críticas apontam perda de direitos trabalhistas e prejuízos à Previdência. A discussão ocorreu após decisão do ministro Gilmar Mendes, Supremo Tribunal Federal, que suspendeu processos sobre o reconhecimento de vínculo empregatício nesses casos. O tema terá repercussão geral e servirá de base para decisões em todo o país. Para parlamentares, o modelo amplia a exploração de trabalhadores. O deputado Bongás, do PT do Rio Grande do Sul, destacou que o

0: trabalhador pejotizado não tem direitos como férias, 13º salário e FGTS.
1: Pejotizado não tem 13º, não tem férias, não tem adicionais, não tem tempo de suspensão de tempo de aviso prévio, né? Não tem recolhimento fundo de garantia. Então, todos esses aspectos. Então, do ponto de vista desta flexibilização e a troca que muitas vezes, em maior dos casos, é simplesmente uma contratação, continua empregado, só que agora é empreendedor.
0: Dados do Ministério Público do Trabalho indicam que entre 2022 e 2023, o país deixou de arrecadar cerca de 100 bilhões de reais com esse tipo de contratação. Especialistas também alertam para os impactos fiscais e divergências no judiciário. Enquanto a Justiça do Trabalho costuma reconhecer o vínculo trabalhista e manter os direitos dos empregados, o Supremo Tribunal Federal tem validado contratos como prestação de serviço por empresas. Da Rádio Câmara de Brasília, Murilo Souza.
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3: Meio Ambiente.
4: Projeto que proíbe a utilização de penas e plumas de origem animal avança na Câmara. A ideia é que os adereços usados nas fantasias tenham origem sintética, como informa a repórter Maria Neves.
5: O projeto que proíbe a comercialização de fantasias e adereços com penas de origem animal avançou o primeiro passo na Câmara, com a aprovação pela Comissão de Desenvolvimento Econômico. De acordo com o relator, deputado Helder Salomão, do PT do Espírito Santo, além de proteger o direito dos animais, a proposta vai estimular a indústria nacional. O relator sustenta ainda que as mudanças não pretendem inviabilizar festas populares, mas estabelecer limites e incentivar alternativas.
6: A substituição das penas e plumas de origem animal por sintéticas vai baratear muito o custo. Isso significa que a gente vai ter fantasias mais baratas, alegorias mais baratas, com a mesma beleza plástica que o carnaval, obviamente, exige. E, além disso, se a gente substitui, né, as penas e plumas de origem animal por plumas e penas sintéticas, nós vamos estimular a produção nacional.
5: Pelo texto aprovado, as penas poderão continuar sendo usadas quando não houver sofrimento animal. O reaproveitamento de plumas também continuará permitido até a entrada em vigor da futura lei. As regras para esses casos deverão constar no regulamento da norma. A proposta, de autoria do deputado Célio Studart, do PSD do Ceará, também prevê multa de R$5.000 a R$1.000.000 para quem descumprir a nova regra. Em caso de reincidência, a multa será aplicada em dobro e, a cada nova infração, o valor da multa será dobrado novamente. O projeto ainda será analisado por 4 comissões da Câmara. Se aprovado, poderá seguir diretamente para o Senado, sem necessidade de passar pelo plenário. Da Rádio Câmara de Brasília, Maria Neves.
7: João Carlos Bacelar, do PL da Bahia, propõe a criação de uma comissão parlamentar de inquérito para investigar crimes contra animais. O deputado pretende apurar casos de crueldade contra animais em todo o país.
4: João Carlos Bacelar explica que a CPI deve identificar os responsáveis pelos crimes e investigar a atuação de grupos organizados. Segundo o deputado, a comissão também precisa avaliar a efetividade das políticas públicas e da fiscalização para coibir a violência contra animais.
3: Educação.
7: Comissões da Câmara finalizam votação do projeto que muda critérios de cálculo de tempo de professores em atividades com estudantes. Entenda as alterações na reportagem de Luiz Cláudio Canuto.
3: A Comissão de Educação da Câmara aprovou o projeto que estipula a hora-aula como medida para cálculo do tempo de professores da educação básica, usado em atividades com estudantes. Segundo a proposta, a hora-aula seria usada como referência, mesmo que a aula tenha duração inferior a 60 minutos. Atualmente, a lei do piso salarial do Magistério Público da Educação Básica tem outro critério. Estabelece que os professores devem respeitar o limite máximo de 2/3 da carga horária para atividades com estudantes. Ou seja, o tempo restante é usado para preparar aulas, corrigir provas e outras atividades. O texto aprovado é um substitutivo da deputada Lídice da Mata, do PSB da Bahia, que sintetiza um projeto do deputado Tarcísio Mota, do PSOL do Rio de Janeiro. A relatora diz que a proposta tenta acabar com a interpretação de que os minutos que restam da hora-aula pedagógica possam ser considerados tempo de atividade extra-classe, algo que já foi rejeitado pelo Superior Tribunal de Justiça em 2024. Contar esses minutos diminui o período para atividades extra-classe, como explica o autor da proposta, Tarcísio Mota.
8: Qual é a nossa novidade nesse projeto de lei? Que a gente percebeu que, infelizmente, alguns prefeitos e governadores resolveram dar uma de esperto e contar todos os minutinhos que estão na questão da carga horária do professor, e nos lugares em que a hora-aula é menor do que uma hora-relógio, ou seja, tem menos do que 60 minutos, eles resolveram dizer, então, esses 10 minutos que sobram, se a hora-aula for de 50 minutos, conta para o tempo de planejamento, o que é uma falsidade. Fazendo com que, como aconteceu lá no município do Rio de Janeiro, os professores sejam obrigados a pegar mais turmas, tendo o mesmo tempo de planejamento, ou seja, é um descumprimento da lei, e sem ganhar mais um salário a mais, ou seja, mais trabalho, menos tempo de planejamento, ferindo o princípio da lei do piso salarial nacional.
3: Como exemplo de como ficaria com a aprovação da lei, o deputado afirma que quando um professor dá 3 aulas, os minutos dedicados à aula não interferem no fato de que existe necessidade de um planejamento. O projeto muda a lei do piso salarial dos professores e acrescenta um dispositivo no artigo que estabelece textualmente: para fins do cálculo da proporção mínima de 2/3 da jornada destinada às atividades de interação com educandos, a carga horária do docente será apurada com base em horas-aula, mesmo se a sua duração for inferior a 60 minutos. A proposta para virar lei precisa ser aprovada pela Câmara e pelo Senado. Da Rádio Câmara de Brasília, Luiz Cláudio Canuto.
4: A deputada Lídice da Mata também foi a relatora do projeto na Comissão de Constituição e Justiça, que também aprovou o texto.
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10: Justiça.
7: Rodrigo Valadares, do PL de Sergipe, é autor de projeto que proíbe a concessão de indulto, graça, anistia e perdão judicial para condenados por crimes praticados contra crianças. A proposta também impede o reconhecimento do perdão do ofendido nesses casos.
4: O projeto de Rodrigo Valadares altera o Código Penal e o Estatuto da Criança e do Adolescente para impedir que os agressores tenham as penas perdoadas. O autor argumenta que o sofrimento do acusado não pode anular a punição pela morte de um filho.
10: Consumidor.
7: Câmara analisa a proibição de ligações telefônicas feitas por robôs. A repórter Júlia Lopes nos traz as medidas propostas.
11: Em 2025, o Brasil registrou mais de 10 bilhões de ligações telefônicas feitas por robôs por mês, segundo a Agência Nacional de Telecomunicações, a Anatel. Para reduzir o incômodo dessas chamadas à população, a Comissão de Defesa do Consumidor da Câmara dos Deputados aprovou um projeto que proíbe a realização de ligações automáticas em massa, conhecidas como robocalls. A proposta trata das chamadas feitas de forma repetitiva e sem a participação de um atendente humano, geralmente usadas para vender produtos, cobrar dívidas ou realizar pesquisas. Para o relator do projeto, deputado Áureo Ribeiro, do Solidariedade do Rio de Janeiro, Embora a legislação já permita que o consumidor adote medidas como cadastrar o número em listas de bloqueio ou no serviço Não Perturbe, essas ferramentas ainda não são suficientes para impedir as ligações automatizadas.
12: De fato, mesmo com a existência de cadastros destinados a bloquear ligações de telemarketing, como Não Perturbe, e estas listas mantidas por PROCONs estaduais, os abusos continuam muito presentes na vida de todos nós. Isso porque, apesar de sua utilidade e crescente adesão popular, esses cadastros enfrentam limitações estruturais, tais como a iniciativa do próprio consumidor para inscrição.
11: Segundo o projeto, as empresas que desrespeitarem a regra estarão sujeitas a multas que variam de R$ 5.000 a R$ 50.000 por ligação ou mensagem indevida. Em casos de reincidência, poderão ter o serviço de telemarketing suspenso e até perder a autorização para atuar no setor de telecomunicações. O texto também obriga empresas e operadoras a adotarem tecnologias que garantem a identificação real de quem faz a chamada como forma de evitar fraudes. Apesar disso, a proposta prevê exceções para o uso de chamadas e mensagens automáticas. Elas serão permitidas em casos de utilidade pública, como avisos de órgãos públicos ou de empresas de serviços essenciais com informações urgentes, quando houver atendimento humano imediato, sem reprodução prévia de mensagens gravadas e em situações de obrigação legal. O projeto que proíbe ligações telefônicas automáticas feitas em massa será analisado agora pela Comissão de Constituição e Justiça. Da Rádio Câmara de Brasília, Júlia Lopes.
10: Segurança Pública.
4: Zuco, do PL do Rio Grande do Sul, propõe que a indenização paga a quem entrega armas de fogo tenha como parâmetro principal o preço médio de mercado, definido em regulamento. Ele também defende que a nota fiscal e o estado de conservação da arma sejam considerados no cálculo.
7: Relator da proposta na Comissão de Segurança Pública, Zuco substituiu a definição do valor em lei por diretrizes para que o Executivo regulamente os critérios de indenização. O objetivo, segundo ele, é evitar questionamentos sobre a constitucionalidade da medida.
10: Economia.
4: A Comissão Especial da Câmara está analisando a atualização do teto para a declaração de microempreendedor individual.
7: A repórter Noelle Nobre tem mais informações sobre o colegiado.
13: A Comissão Especial, que vai analisar o projeto que aumenta o limite de faturamento do MEI, o microempreendedor individual, já foi instalada na Câmara. A deputada Anne Ortiz, do PP do Rio Grande do Sul, foi eleita presidente do colegiado e o deputado Jorge Goetting, do Republicanos de Santa Catarina, será o relator. O projeto já foi aprovado pelo Senado e eleva para R$ 130 mil reais a receita bruta anual permitida para enquadramento como MEI. Atualmente, o limite é de R$ 81 mil reais. A proposta também autoriza a contratação de até 2 empregados, o dobro do permitido hoje. Anne Ortiz destacou que o teto atual está defasado há cerca de 10 anos, o que empurra muitos empreendedores para a informalidade.
14: Nós estamos tratando de um assunto que não é só urgente para os micro e pequenos empreendedores, empreendedores individuais, para todos aqueles que empreendem no nosso país, geram emprego, renda e fazem a economia girar, que estão aí há uma década trabalhando dentro de uma faixa, dentro de um teto desatualizado.
13: O relator Jorge Goetting ressaltou a importância do setor e disse que o relatório buscará consenso com a área econômica do governo e com frentes produtivas.
15: Nós temos que impulsionar os negócios, dar condições do MEI crescer, como você falava antes, Anne, criar uma rampa para que o MEI daqui um pouco possa ser micro, para que o micro possa ser uma pequena empresa, para que a pequena empresa queira ir para o lucro presumido ou para o lucro real, para ela crescer.
13: Além de Anne Ortiz e Jorge Goetting, a comissão será dirigida pelos deputados Adriana Ventura, do Novo de São Paulo, Helder Salomão, do PT do Espírito Santo, e Bia Kicis, do PL do Distrito Federal, eleitos como vice-presidentes. Da Rádio Câmara de Brasília, Noelle Nobre.
10: Agricultura.
16: Márcio Neiser, do Solidariedade do Maranhão, apresentou o projeto que cria o Sistema Nacional de Monitoramento da Pesca Artesanal. A proposta prevê adesão voluntária a um sistema de geolocalização e botão de emergência para embarcações de pequeno porte.
7: Segundo Márcio Neiser, o projeto autoriza o governo a conceder subsídio para aquisição e instalação dos equipamentos. Ele acredita que o novo sistema poderá contribuir para a segurança da atividade e para o planejamento de políticas públicas voltadas à pesca artesanal.
16: Termina agora o Jornal Câmara dos Deputados, produzido pela Rádio Câmara, com trabalhos técnicos de Ribamar Guimarães e apresentação de Val Monteiro e Márcio Aquilissardi. Uma boa noite para você.
7: A Voz do Brasil volta amanhã. Boa noite.
17: 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Boa noite.
18: 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Hoje é quinta-feira, 30 de julho, estamos chegando ao final de mais um mês. 16 graus, 2 décimos de temperatura. Boa noite. 8 horas, 1 minuto, mais 25 segundos.
19: A gente vai embora e fica tudo aqui. Os planos a longo prazo e as tarefas de casa, as dívidas com o banco, as prestações do carro novo que compramos só para ter status. A gente vai embora, sem nem mesmo colocar a comida na geladeira. Tudo começa a apodrecer, a roupa fica no varal. A gente vai embora, se dissolve, a gente some, toda a nossa importância se esvai, essa importância que pensávamos que tínhamos. A vida continua, ela segue, as pessoas se superam e vão seguindo as suas rotinas. A gente vai embora, as brigas, grosserias, impaciência, infidelidade, tudo isso serviu apenas para nos afastar de quem só nos trazia felicidade e amor. A gente vai embora, essa vida passa como vapor de neblina e fumaça. Quando menos se espera, a gente vai embora. E o mundo continua assim, caótico, como se nossa presença ou ausência não fizesse a menor diferença, e aqui entre nós não faz. Nós somos pequenos, porém prepotentes. Vivemos nos esquecendo que a morte anda sempre à espreita. A gente vai embora, rapidamente somos substituídos naquele cargo que ocupávamos na empresa. Somos substituídos no outro dia. As coisas que nós nem mesmo emprestávamos são doadas e algumas até são jogadas fora. A gente vai embora. Aliás, quem aqui espera morrer? Se esperássemos pela morte, talvez viveríamos mais. Talvez vestiríamos nossa melhor roupa hoje mesmo. E talvez comêssemos a sobremesa até mesmo antes do almoço. Talvez esperássemos menos dos outros. Quem sabe entendêssemos que não vale a pena se entristecer por coisas banais e respeitaríamos mais as pessoas. Talvez a gente risse mais, saísse à tarde para ver o pôr do sol. Talvez quiséssemos mais tempo e menos dinheiro. Hoje o tempo voa, e a partir do momento em que nascemos, começa essa jornada, esta viagem fantástica, veloz, com o destino ao fim. E ainda quem viva com pressa. O que será que temos feito com o tempo que nos resta? Nem mesmo reparamos que um dia a mais é um dia a menos, porque a gente vai embora o tempo todo, aos poucos e um pouco mais a cada segundo que passa. Que sejamos melhores a cada dia, que saibamos reconhecer o que realmente importa em nossa breve passagem pela terra. Busque mais a Deus, perdoe mais, se alegre mais, se arrependa mais e aproveite assim as novas oportunidades que estão sendo colocadas em suas mãos. É só isso. Até porque

0: Olá, olá, olá, boa noite. A gente está chegando aí de novo para mais um programa da noite contigo, amigo ouvinte da 104. A boa música, alegria, informação, entretenimento a partir de agora no seu rádio, amigo ouvinte. 998776256, o telefone que tu tem para ligar, né? O 996191014 está somente na minha tela e somente para mensagens, tá? Mensagens de áudio, né? Ou então a mensagem escrita, tá, gente? Então a gente tá aí contigo, né? Mais uma vez remoto. A gente tá impossibilitado aí pela questão do nosso pontilhão, que tá com cara de que vai longe, né? A gente já, semana que vem, já vai ter chuva de novo. A água do rio não baixa, né? E a gente tá contigo aí então, amigo ouvinte. Então, assim, ó, ligação... É no 998776256. No 996191014, somente mensagem de texto ou mensagem de áudio, tá? Não tem como atender o telefone, tá? Muito bem. 8:13.
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0: 8 horas e 21 minutos, 8h21, Dorinho Cabeleireiro, cortes masculinos, femininos e infantis, Dorinho Cabeleireiro, profissional há mais de 30 anos, cuidando do teu visual, amigo ouvinte. Falamos também que neste sábado, o bailinho do tio velho traz o V3 no bailão, lá no Ilonar Geuser, na Vila Botucaraí. O pessoal está convidado, 8h30 da noite, tem V3 no bailão, lá no Ilonar, o bailinho do tio velho. E no domingo, no Sandro Schmidt, a partir das 7 da noite, 19 horas, nós temos aí o Geração 3, o pessoal está convidado. 8 horas e 22 minutos, 8 e 22, vamos para a previsão do tempo, e a previsão do tempo vem em nome do Volman, um amigo para toda a vida. Nós temos na arena, o Grêmio vai perdendo para o Bolívar por 1-0, né? Perdeu lá na altitude por 3-2 e vai perdendo na Arena por 1-0. Precisa fazer mais 2 gols para levar para os pênaltis, né? E tá feia a barra. O que tu acha, Valério? Tá bruta a coisa, né? Vamos lá, vamos para a previsão do tempo aqui em nome do Valmano, um amigo para toda a vida. Amanhã um calorão, tá? Amanhã calorão, né? Deveremos ter alguma névoa amanhã de manhã, né? Sol, a cerração baixa, sol que racha, né? Vamos a 28, 29 graus amanhã de tarde. No sábado a gente vai a 30, com algumas pancadas de chuva. Domingo não tem chuva. Segunda, alguma garoa. Terça, quarta, quinta, de instabilidade. Sexta não tem, sábado não tem. E o frio, Furão? Tomara que não volta mais, tá? Mas domingo que vem, domingo, segunda, terça, quarta. Tá marcando aí um friozão, tá? Tá marcando um friozão para domingo, dia 9, segunda, dia 10, terça, dia 11 e quarta, dia 12, tá? Tá, mas esse friozão, Furão, entre 6 e 12 graus no domingo, que não é tão frio, tá? Mas a gente vai ter aí segunda, terça e quarta com temperaturas muito próximas a 0 grau. E não deve passar dos 11, 12 graus durante o dia. Tá longe ainda, sim, tá longe ainda. Isso pode mudar, tá? Pode mudar, mas muito provavelmente uma massa de ar polar a gente ainda vai ter, né? Não tem como não ter aí, né? A gente teve aqueles dias mais frios, né? E depois esquentou, né? E agora a gente deve voltar a ter alguma massa de ar polar, porém não tão forte, né? Como foi aquela. Mas então, daqui a uma semana e pouca por aí, então a gente muito provavelmente deve ter um friozinho aí, tá? Esta é a situação do tempo. Se a gente olhar aqui, ó, a Metsul Meteorologia, coloca mais ou menos a mesma coisa, tá? Exatamente a mesma coisa. Domingo, dia 9, aí entre 6 e 12 graus. Mas antes disso, a gente deve ter aí essa semana bem morrinhenta, tá? Bem morrinhentinha a partir de sábado, tá? O dia que menos tem chance de chuva é na quarta-feira. Então aproveitem amanhã. Sábado a gente deve ter uma passada rápida de chuva, né? Muito rápida uma passagem de chuva. E depois na semana que vem uma murrinhação aí, tá? Nada muito consistente. A gente tem ali para terça, quarta-feira, pelo mapa do... Aliás, pelo modelo Cosmos, modelo brasileiro do INMET, aí a gente tem uma chuva um pouco mais consistente. A previsão do jornal da RBS, agora à noitinha, deu grande parte do Rio Grande do Sul aí com 100 milímetros no total, tá, gente? Não é que o Furão está dizendo, ah, vai chover 100 milímetros sábado, domingo, não. A gente deve ter num total, em grande parte do Rio Grande do Sul, 100 milímetros durante toda a semana, tá? Então é bem espalhadinho, tá? Algumas partes ali, fronteira extremo oeste do Rio Grande do Sul, centro-oeste, e também a região da campanha e com chuvas que podem chegar a 250 milímetros. Isso dá algum repique para nós? Essa não, tá, gente? Essa não. Mas a gente ainda tem repique da enchente aí, principalmente no Rio Jacuí aí, que a coisa ainda está bastante esquisita aí. É, indo em direção, por exemplo, Cachoeira tem aí bastante, né, a água continua subindo aí em Cachoeira, depois essa água vai para Rio Pardo e ela vai desembocar em direção a Eldorado e aquela região lá, e vai ficar esquisito para aquela parte mais baixa lá, né? 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Para toda a vida, né, Furão? Pois é, então vamos ter que agora fazer o resultado da loteria de uma hora para outra aqui que o Furão esqueceu, né? O Furão esqueceu, né? O Furão esqueceu do resultado da loteria, né? Furão acompanhando o jogo aqui esqueceu do resultado da loteria, né? Mas vamos olhar aqui, né? Vamos olhar aqui, vamos voltar aqui, né, Furão? Vamos voltar aqui. Vamos voltar aqui. Aqui, vamos lá então. Vamos para o resultado da loteria. 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Vamos lá, vamos mandar aqui pro grupo, né, Furão? Vamos mandar pro grupo, daí nós já podemos dar o resultado da loteria, né? Porque daí vai aparecer no computer lá, né? Vai aparecer no computador, daí o Furão pode já passar o resultado. Cadê tá aqui o grupo? Tá ali ele. Vamos lá, então. Vamos olhar aqui. Vai aparecer ali e já apareceu. E já apareceu. Vamos lá. Quinto prêmio. 7.695. 7.695. Quarto prêmio. 1.525. 1.525. Terceiro prêmio, 3.483, 3.483. Terceiro prêmio, 3.483. Segundo prêmio, 2.794, 2.794 é o segundo prêmio. E o primeiro prêmio, em nome da loja da Mica, primeiro prêmio, 7.372. 7.372 é o primeiro prêmio. Repetindo para ti que não conseguiu anotar, anote agora em nome da loja da Mica. Quinto prêmio, 7.695. Quarto prêmio, 1.525. Terceiro prêmio, 3.483. Segundo prêmio, 2.794. E o primeiro prêmio, 7.372. Se tu acertou, parabéns. Se tu não acertou, fazer o quê? Tem que esperar até amanhã. Amanhã tem jogo de novo, tu joga, pode ser que daí a sorte sorri pra ti. Ela não quis hoje, quem sabe amanhã. Vamos lá. Vamos agora para as manchetes. 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Reforço croata, acompanha Grêmio e Bolívar na arena, manda recado para a torcida, né? Fala português aí, o bicho velho. Inter insiste na contratação de atacante paraguaio, o Arce. Rio Grande do Sul tem alertas de tempestades e ventos costeiros nos próximos dias. Especialistas e autoridades negam que novo dique da zona norte da capital possa piorar cheias na bacia do Gravataí. André Mendonça autoriza a Polícia Federal a abrir inquérito para investigar o suposto tráfico de influência de Lulinha no governo. Acidente na 290 deixa um morto, bloqueio da pista causa congestionamento. Após prisão de investigado por estupro em Torres, Polícia Civil orienta possíveis vítimas a registrar ocorrência. Estas as manchetes do GZH. Estamos indo para a Globo em nome de Raquel Modas. Corinthians e Atlético do Paraná duelam pelo brasileiro. Bolívar abre sobre o Grêmio e aumenta a vantagem no mata-mata da Sul-Americana. Né? Já estamos aí a 30 minutos do segundo tempo e continua 1 a 0. Né? Para 25.010 pessoas na arena para assistir mais um fiasco do Grêmio. Paraguai convoca embaixador após fala de Lula. Pela primeira vez, Tereza Cristina discute com Flávio sobre serviço. Mendonça autoriza nova investigação da Polícia Federal contra Lulinha. Vitória critica a declaração de Abel sobre lateral e cita expulsões do técnico. Negativas da CONCACAF e UEFA complicam o plano de Infantino na FIFA. Trump diz ter feito acordo para Hamas largar as armas. Mulher morre após ter intestino perfurado durante colonoscopia em hospital de São Paulo. Real Madrid contrata a joia do Levante para disputar posição com Endrick no ataque. Justiça homologa a recuperação extrajudicial da Raizen, a maior da história do Brasil. Espanha fecha a fronteira de outra cidade na África após nova tentativa de entrada em massa. Abel explica recusa de propostas por Flaco Lopes e Alain. Arquiteta descobre de traições no velório do namorado. Não era quem eu conhecia. Gato é jogado de carro, tenta ir atrás do veículo, mas morre atropelado por sua própria dona. Júri absolve dois PMs que mataram um homem rendido e desarmado em Paraisópolis, na zona sul de São Paulo. Vasco negocia a contratação de volante colombiano do River Plate. Empresário revela qual jogador convenceu LeBron James a ir para o Philadelphia. Ele foi demitido, decidiu investir em algo que ninguém imaginava e hoje fatura 2 milhões de reais. Atlético Mineiro oficializa a contratação de atacante uruguaio que estava em clube da La Liga. Jovem morta em chacina falou com a mãe enquanto era ameaçada. Te amo. Estas as manchetes da Globo. Estamos indo para gás.com. Notícias da nossa região aqui na Santa Quatro. Prefeitos de Santa Cruz e Venâncio aprovam um novo traçado da divisa de linha Ceival. Justiça Eleitoral divulga a lista de mesários convocados em Santa Cruz. Treinamento é em agosto. Homem de 61 anos é preso por tráfico de drogas no bairro Bom Jesus. Polícia Civil prende 3 homens por tráfico de drogas em Santa Cruz. Ações na Praça da Cultura marcam a abertura oficial da Semana da Agricultura Familiar. Brigada Militar prende dupla por tráfico de drogas no bairro Santa Vitória. A Câmara de Vereadores de Santa Cruz aprova vistorias periódicas em áreas de lazer. Defesa Civil de Sinimbu intensifica monitoramento do Rio Pardinho. Prédio abandonado em Santa Cruz volta a mobilizar moradores. Chuva e umidade aumentam o risco de doenças respiratórias. Tribunal de Justiça do Rio Grande do Sul mantém prisão domiciliar de suspeitas de lavar dinheiro de facção. Estas as manchetes de alguns dos principais sites de notícias aqui na 104, AFM Cerro Branco. Muito bem. Abraços ao Merinda Lopes, a Marlia Mike, quem mais aqui, né? Comadre Ivone, o Dibirto, a Yara de Novo Cabrais, o Alemão da Aviação e a Marlene, o Neca, né, lá em Viamão. Mais aqui, né, Furão? Vamos olhar aqui. O Romeu e Ereni, o Darcy e a Cirlei, o Joselito e a Ironda, a Marisa e o Elton, o Vani e a Josi, a Eneida e o Joselito, Joseli, a Rosmério e o Ervino, o Zumbadilho. Vamos olhar aqui na live. O Vernei Miller, o Vilmar Padilha, o Fernandinho, Almerindo eu já falei, o Nildo Andrade, a Vera e o Carlos, a Jussara Bridov, a Carla e o Arno Pribnov, o Edmar e a Marlene, a Silvina, a Renita, a Zaida Overbeck Rose, o Tonho e a Tonha, a Nelce, o Valério Castro, acho que o Valério desistiu do nosso Grêmio, né? Deus que me perdoe. Quem mais? Vamos olhar aqui os nossos, né? O Cid Guevara também, o Iraí, o Hernani Vaid, o Joel e a Ana também, o Senildo e a Jandira. Vamos ver mais aqui, né, Furão? A gente dá uma bisoiada aqui. Vamos lá. A Ricarda e o Clóvis. Hoje não tem perigo de chuva, viu, Ricardo? Bem tranquilo. Nem amanhã. Amanhã vamos aproveitar um solzinho, secar uma roupa. Período de férias das escolas. Dá para aproveitar. Clóvis parece que tem uma empreitada para amanhã, daí a Ricarda dá uma mãozinha para ele. A Vonete, o Nilton, Nestor e a Rosane, o Oldemar e a Maria, o Romildo e a Celi Moura, o Jair e Adriano, o João Calisto e a Silda, o Edenir e a Lúcia, o Nelson Carvalho e a Glória, o Flávio Aires, a Renata Matias, Osmar e a Naira, o Mauro e a Gelcita, a Carla e o Arno, o Lorivaldo, o Albino Reban, o Flávio Born. Também quem está ligado com a gente é a Varmira e o Jabuti. Também aqui é o Hilário e a Nádia, a Alessi e o Celso, o Darcy e a Beloni, o Hélio e a Lone, a Marisa Batque e o Luiz, a Marizinha. Nem amanhã. Amanhã vamos aproveitar um solzinho, secar uma roupa. Período de férias das escolas. Dá para aproveitar. Clóvis parece que tem uma empreitada para amanhã, daí a Ricarda dá uma mãozinha para ele. A Vonete, o Nilton, Nestor e a Rosane, o Oldemar e a Maria, o Romildo e a Celi Moura, o Jair e a Adriana.

0: A Renata Matias, Osmar e Anair, o Mauro e a Gelcita, Carla e o Arno, o Lorivaldo, o Albino Reban, o Flávio Born. Também quem está ligado com a gente é a Varmira e o Jabuti. Também aqui é o Hilari e a Nádia, Alessio Celso, Darcia Beloni, o Hélio Alone, a Marisa Batque e o Luiz, a Marizinho e o Zezinho, a Tia Reni e a Liese, o Clério e a Xane, a Marina, a Julieta e o João, a Mara e o Olívio, a Lisane e o Carlos, a Vera e o Carlos, né? A Terezinha e o Neri, também ligados com a gente, né? E aquele pessoal novo aí, né, que vai chegando junto, né, vai chegando junto e a gente vai anexando e a gente vai falando, né. O Ivo Beck e a Cleonice, o Jair e a Jurema, o Everaldo e a Loreto, o Alvarino e a esposa, o Iri e a Marlete, o Célio Beck também, o Eugênio, o Varros e a Rosalina, o Lourenço Mila, o Zato Mila e a família, né? O França Mila e a família também, né? O Henrique lá em Novo Cabrais, o Paulinho Volman na Palmeira, o Loreno e a Helenita, o Adão e a Ivone, né? O Nilton e a Marli, né? O pessoal que vai nos acompanhando aí na linha alta. O Luiz e a Raquel, também ligados com a gente, né? O Olavo Preussler e a esposa também, né? O pessoal aí vai nos acompanhando, né? O pessoal vai nos acompanhando. Que coisa boa, né, Furão? É bom, o Furão gosta, né? O Furão gosta que o pessoal fica nos acompanhando aí, né? Lá o Sandro, a Célia, o Márcio, a André e a Brenda... Também o Verne e a esposa, o Ari Butzki, a Nayara Pribnoff, a Veroni, a Genora, a Eveline, o Rafael, a Lorena Winter e o Chico. Pessoal aí que nos acompanha. 8:43, daqui a pouquinho estou de volta e atendo pedidos musicais.
1: E chegando aquela valsa, batom, lança, mais ou menos assim.

0: minutos para as 9, 9 para as 9. É o tal do Hora da Coincidência, né? Quinta-feira, 30 de julho. Vamos lá, vamos com a primeira solicitação aqui. Meu amigo de Birto tem a sua história para contar.
1: Ô, seu Marcos, boa noite. Pois olha, seu Marcos, hoje nós tínhamos um baile aqui hoje na nosso pavilhão ali hoje, nosso pavilhãozinho, você sabe que ele é 15 por 9, né? Só que não tá pronto ainda, seu Marcos, sabe bem, meu, aquele dia como é que tá, acho que um metro e pouco pra completar a altura da parede, na parte do banheiro e tudo, aquelas partes ali, né? Aí, mas bastante gente, muito bom. Aí foi feito tudo lá, a boia foi tudo lá, tudo uma beleza, muito bom, muito aproveitado. Nós tínhamos o nosso amigo Odegar Rodrigues, estava com nós, também o nosso amigo lá de São Lourenço do Sul, Zé Nunes. Mas o homem é bom de gaita, que eu vou te contar, pai, faz a gaita falar por duas. Aqui não dá pra arrastar o pé, porque sabe que dá pra pedra lá, não, Tomara. Mas então a gente vai agradecer aquele pessoal que veio ali, todos ali, que ele tava com nós ali. E aí, bom, a agurizada que eu falei ontem, mas aí foi liberada, a guria não cancelaram o curso que ela tinha que fazer hoje, pra semana que vem aí. Aí vão pegar eles, tá? Então chegaram agora, né, tá agora lá do centro aí. Vamos pedir uma música para eles também, para todos de casa e para todos os ouvintes, tá, seu Marcos? E vamos deixar a música, vamos deixar para o Procônio aí, tá? Pegar e botar para a gente, tá bom, tá? Um bom trabalho e uma boa noite.
0: Então tá bom. Edemaria Marlene Rose, um abraço. A Silvina também, a Renita Beer. Vamos trazer música aqui, então, Nilda Andrade, Almerinda Lopes. Vamos trazendo aqui então musical Cerro Branco.